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0: Amigos ouvintes, já são exatamente 22 horas. Então vamos curtir agora sucesso nacional. Claudinho Buchecha, Lilás, encerrando o programa de hoje. Boa noite e até amanhã, se Deus quiser.
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0: 22:37.
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0: Obrigado.
1: 22:49.
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0: 22:59.
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0: 23h23.
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0: 23:35.
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0: 23:49.
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0: Meia-noite e 4 minutos.
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0: Meia-noite e 51 minutos.
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2: Não tem jeito, meu compadre. Vambora. Ela vacilou comigo, nós estamos aí, né? Tudo certo.

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3: Uma hora e 3 minutos.
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0: 1:13.
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1:26. 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

0: 1:36.
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0: 2:13.
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0: 2 horas e 25 minutos.
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0: 2 horas e 35 minutos.
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0: 2 horas e 48 minutos.
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2: 2:58.
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1: Ah, sim, São Paulo.

0: do São Paulo.
1: Três horas e 10 minutos.
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0: 3:20.
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0: 3:31.
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0: 3:44.
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0: 3:56.
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0: 4 horas e 8 minutos.
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4 horas e 21 minutos. 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
1: 4:32.
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2: Eita, saludo do Gênero da Hora, bom dia, bom dia, bom dia. São Iutaba está começando pela sua Rádio Agreste FM 98.7. O programa Bom Dia 98, na apresentação desse amigo velho Luiz Ló. E a partir de agora vai ficar com você até as 7 horas da manhã, tocando muito forró pra você curtir, pra você ouvir, rapaz. Pra você oferecer pra alguém, muito obrigado pela audiência, pela sintonia. Bom dia, meus amigos caminhoneiros, meus amigos topiqueiros, mototaxistas, bom dia. Meus amigos vigilantes, meus amigos garis, aquele abraço. Meu irmão trabalhador, donas de casa, bom dia, que essa hora já estão começando a entrar no batente, hein? Bom dia, meu amigo César do Mercantil do Povo, rapaz, aquele abraço, bom dia, muito obrigado aí pela audiência. Bom dia para o Didi, rapaz, do Angico de Baixo, já chegou por aqui, Didi, daqui a pouco eu vou te escutar, caboclo, é, obrigado. Bom dia, você que está aí sintonizado na melhor, na mais gostosa de se ouvir aqui na Rádio Tava, no Ceará, no Brasil e no mundo. Hoje é quinta-feira, quintou, é 2 de julho de 2026, rapaz, olha aí, ó. Santos do dia, hoje é dia de São Bernardino Realino, é o nome do santo, rapaz? São Bernardino Realino, olha aí que nome, hein? É, muito obrigado a você, já está sintonizado e vamos que vamos, né? Tá chegando também aqui o João Inácio, pai João Inácio lá do Bar Vermelho, né? 5 horas e 5 minutos, vamos começar o show, seu Luiz Lopes, que o negócio é bom, viu, Arrocha?

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2: Vem pra perguntar a hora. São 5 horas e 9. Vem pra perguntar a hora. São

0: Vamos ver, tem mais um aqui. Chegou mais um, chegou? Olha aí, bom dia, bom dia. Bom dia, que pode olhar, dá seu recado aí, vai. Rocha.
1: Bom dia,
0: companheiro. Bom dia, Pajão. Eita, rapaz, eu gosto é assim, ó. Os caboclos aí que acorda é cedo, rapaz. Eita, pra todos nós é bom demais, viu? Amém, amém. Olha aí, rapaz, olha aí. Daqui a pouco nós estamos por ali tomando um café. É bom demais, valeu? Obrigado aí pela participação de vocês dois aí. Muito obrigado pela audiência. Daqui a pouco nós fala mais.

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1: Eita, seu do Zé da Hora, cabaré, são 5 horas e 28 minutos em Rio Taba. E você curtiu aí o primeiro bloco musical do programa Bom Dia 98, ó? Quem abriu o nosso show foi o Frank Aguiar, rapaz, mototáxi, hein? Olha aí, ó, forrozão, é, forrozão baby, né, baby, né? Olha, rapaz, forrozão baby, só, é, som, só sei dizer te amo. Daniel, tem alguém em seu lugar. Forrozão baby, rapaz, é o baby de novo, rapaz, olha aí, ó, é ciúme de você também. Luiz Gonzaga canta Viva Meu Padim, rapaz, ó. Forrozão da Condenada, rapaz, é impossível acreditar, é participação de Calcinha Preta. Quero mandar aqui um bom dia pro amigo Zé Raimundo lá no Angico de Baixo, né, rapaz? O meu amigo Didi, que até aqui na participação também, né? É a sua esposa, a tia Régia, né? É o amigo Toninho, rapaz. Olha, nosso amigo Carlinhos Mecânico, né? Dona Geni, rapaz, o seu Salles, bom dia. Aquele abraço a toda essa comunidade boa do Angico de Baixo. Padre João Inácio lá do Barro Vermelho, né? É, curtindo o Bom Dia 98. Muito bom, muito bom, muito bom. É bom estar com você. Bom dia pra Dona Maria, pra Dona Maria do Paulinho, lá na pracinha do Aristóteles, rapaz, Dona Maria, né? É das antigas, né? Eu tava conversando com ela e me lembrando, rapaz, daquela época que tinha o bar do falecido, né? Do saudoso Batista do Joel, né, rapaz? É, ali onde a gente fazia aquelas, é, a seresta, não, chamava tertúlia. E eu dançar era muito ali, rapaz, com a Xixica Paula, né, rapaz, Dona Maria Paula, né? É, rapaz, é da família aí do Paulinho, né, rapaz, Dona Xixica Paula, Dona Maria Paula, né? Dona Rosa Paula também, é só gente boa, rapaz, ainda tem muita gente boa por ali, né? Muito obrigado, você está sintonizado na melhor, a mais gostosa de se ouvir, 98.7. 5 horas e 30 minutos em Rio Taba, é isso mesmo, bom dia, bom dia, bom dia, Sorão Sereno, lá na Fazenda Laranjinha, é, rapaz. Bom dia a todos os amigos aí do Riacho das Flores, rapaz, alô Raimundo Nonato, Riacho das Flores, aquele abraço, hein? Bom dia pro meu amigo Luiz Xará, rapaz, o pai da minha amiga Laís Santos, aquele abraço, hein? Abraço pra toda a família. Bom dia para o amigo, rapaz, Otávio Soares, Dona Maria e toda a família também lá no Riacho das Flores. Abraço a toda essa comunidade boa do Riacho das Flores. 5 horas e 30 minutos em Rio Taba. Vou ali a um apoio cultural, volto já já.
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rapaz, chegou a hora boa do programa, rapaz, a hora boa do programa é quando chega no Clube do Ouvinte, é bom demais, hein? E no Clube do Ouvinte está os aniversariantes do dia. Olha aí quem vai comer bolo e beber guaraná hoje, dia 2 de julho de 2026. Olha aí quem está de aniversário hoje, quem está de parabéns é o amigo Wellington Silva Gomes dos Santos, o Melado, né? Eita, Melado Caba Bom! Lá no bairro da Santa Luzia. Também você que está de parabéns hoje é Valneide Rocha Mesquita, lá na Altamira. E você, Maria Elizabeth Xavier, no bairro do Engenho. Eita, que pra vocês que hoje estão completando mais uma primavera. Muitas felicidades, muita paz, muita saúde e muitos anos de vida. São os votos do Luiz Ló e de toda a equipe da 98.7. Parabéns, feliz aniversário para vocês e que essa data se repita por muitas e muitas vezes.

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2: De novo, seu Lugo, já é da hora, acaba, velho. São 5 horas e 46 minutos em Rio Tab e tem mais um ouvinte na linha, que não é a linha do trem, é a linha da comunicação. Bom dia, meu amigo Expedito Fechado. Fala aí, Expedito. Ô, acaba bom, bom dia. Arrocha logo, caboclo, é. Você gostaria, rapaz? Você não gosta, não? Ei, acaba bom. Tio Léo, rapaz. Ai, tio Léo, aquele abraço, hein? Samuel e o João Batista, rapaz. Ei, esqueceu.
3: O irmão meu tá lá na Nova Betânia e a minha sobrinha Juliana também de lá.
2: Expedito, muito obrigado aí, meu amigo, pela sua participação, viu? Pronto, então vambora curtir aí. Vamos ver a borboleta azul. É borboleta ou é borboleta, né? É borboleta azul, Expedito. É ela mesmo, cara. Já vai, arrocha aí, bora.

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1: Sim, senhor, seu Ludo já é da hora. Caba velho, são 5 horas e 51 minutos em Rede Utaba. E você curtindo aí o Bom Dia 98 na apresentação do amigo Luiz Ló. Olha os três do Nordeste, rapaz, a música Chamego é Chamego da Morena. Também a Abdias do Acordeão, rapaz, forró do caqueado, né? Que solado bonito, hein? Edvard de Castro canta, rapaz, Papel de Amélia, né? É, virou Amélio. Pinto do Acordeão, Você Vai Lembrar de Mim. Também Amado Batista canta Borboleta Azul, a pedido aí do Expeditão do Fechado, oferecendo para as amizades. Muito obrigado, Expedito, pela sua audiência. Olha, meus amigos, no domingo dia 5 de julho, domingão forrozão dos amigos em prol do Luiz do Bolacha Quente, né? É o Luiz Jean lá do Engenho, né? É isso mesmo, dia 5 de julho, a partir das 9 horas da manhã, bar do Valmir Basil e Nonatinho, próximo à estação de Reriutaba. Estão lá participando Chaguinha da Palmeira, Samuel Rodrigues, Newton Schott, Ayrton Cantor, Gui Ribeiro, Moreira, Paredinha Fábio Souza, vários artistas da terra, realização, turma do Quarentões e Amigos. É isso aí, né? Então aí estão convidados aí a participar dessa manhã forrozeira lá no bar do Valmir Basil e do Nonatinho lá em prol do amigo Luiz Jean, que é o pai do nosso amigo Samuel Rodrigues. Né? Desde já nós agradecemos a todos. Vai ser um forrozão beneficente lá pro nosso amigo Luiz Jean, né? Luiz Jean, aquele abraço aí, que Deus te ajude e ajude aí na tua saúde, né? Te recuperando teu pé aí. E que a gente possa estar junto novamente, né? Bom dia pra dona Aurelia também lá no Engenho, que é a sua esposa, né? Nosso amigo Samuel Rodrigues, rapaz. Boa. É, bom dia. Só pro seu neném Moraes ali, rapaz. É bem aqui pertinho do Edmar, né? É, e fica lá com o radinho de pilha só ouvindo o Bom Dia 98. Quero mandar também um bom dia pra o Edmar, pra Paloma, né? Pra Maria Flor e pro velho zangado, o Antônio, né? Então tem negócio de fazer uns remendos lá com álcool, né? E bota álcool, faz remendo em cama de ar de moto, né? Eu não sei, mas pega é fogo, né? Mas é isso aí, Deus dá sabedoria a cada um, né? Bom dia também pra doutora Thalita, que chegou agora mesmo aqui do Zap da 98.7. Bom dia para o amigo Zé Orlando, rapaz, da Joaf Contabilidade. Abraço aí pra você e toda a família. O Zé Orlando ali na rua, professor Raimundo Gomes, né? Eita, rapaz, um bom dia pra Dona Maria do seu Zé Carneiro, né, rapaz? Fazia tempo no lembrar da Dona Maria, né? Bom dia para o amigo Salles Paiva lá na Santa Cruz Velha com a família também, é o Salles Paiva, o seu Manuel Lourenço, a mãe Maria, né? É o vovó Francisco, né? É o José, o Antônio, toda a família boa lá da Santa Cruz Velha, rapaz, o Manuel, né? É o Adão, rapaz. Seu Ludo Gério, a dona Terezinha, né? Mas não é só o Ludo Gério cantou, não, velho. É o outro Ludo Gério. Lá o seu amigo, a esposa, muito obrigado. Seu Antônio Moraes também curte o Bom Dia 98, né? Obrigado. Bom dia para o Pelé, para a dona Rita, pra, né? Para o Hitler, para a Nicole. Rapaz, é só gente lá, é ligado, né? Bom dia para o Luiz Carlos, né? A Juliana, né? É, rapaz, muito obrigado aí pela audiência, né? O seu filhão Gabriel. Bom dia, meu amigo Edvan Paiva. Acorda, Edvan, caboclo. Eu sei que tu tá acordado essa hora. Bom dia pra dona Alta, sua mamãe, né, rapaz? Pro seu irmão Ivanildo, a cunhada doutora Elisângela. A sobrinha Rita de Castro e toda a família Paiva aí na Santa Cruz Velha. Bom dia também, rapaz. Sabe pra quem? Olha, rapaz, nosso amigo Marinho, rapaz. Ó, o Marinho, né? Lá perto lá do seu Zé Paulo, lá, né? Bom dia pro filho também. Aquele abraço, hein? E assim, Marinha, rapaz, gente boa, viu? Abraço pra você e pra família. Bom dia, Paulo Clarindo, rapaz, lá na saída pra Cabaceira, né? O Paulo também curte o Bom Dia 98, né? Ali o seu Zé Gomes por ali, rapaz, seu Antônio, né? Do frigorífico, né? É, Boi do Sertão, né? É um bom dia pro amigo Chocolate, rapaz. Chocolate, a senhora também tá acordado lá, curtindo o Bom Dia 98. Muito obrigado pela audiência, né? A dona Lúcia também, rapaz, da Santa Cruz Velha, né? Gosta do forrozinho, né, dona Lúcia? Nosso amigo Fábio Rocha também, rapaz. Só gente boa ali, rapaz, que gosta de forró, né? Um abraço ali também pra família do seu Gonçalo Venanço, né, rapaz? Acho que é a dona Maria, né? A Maria que mora por ali, né? Até esqueci o nome do povo, mas é gente boa, viu? Sei que a gente passa por ali, os rádios aí estão tudo papocando na 98. Alô, Chico Galeno, rapaz, lá no Conjunto Esperança. Eu estive lá, rapaz, ontem, fui lá no Chico Galeno ontem, né? Fui lá comprar rocinha, mas já tinha queimado a rosca, aí não tinha mais rosca, né? Mas veio o bolinho, né, Chico Galeno? Aquele abraço, irmão. Olhei pro meu primo ré, rapaz, o Antônio Mauro Boi também, né? Meus primos ali que moram por ali, né? É, rapaz, filho do Sebastião Boi. É, rapaz, ontem eu conheci mais família ali no Conjunto Esperança, né? É, um bocado de moça, né? Uns rapazinhos, rapaz, tudo crescendo, né? 5:57 em Heritaba. Com apoio cultural, volto jazinho.
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1: De novo, seu Lulu Gera da Hora, Cabo Ranho. São 6:13 em Rio Taba, mas tem mais um ouvinte aqui na linha, que não é a linha do trem, é a linha da comunicação. Bom dia, dona Luzinete, bom dia. Bom dia, dona Luzinete. Que prazer receber a senhora aqui na Agreste, viu? Amém, para todos nós. Isso, tem que ter coragem, tem que ter força. Ô, rapaz, muito bom demais, viu? Tchau, muito obrigado pela sua participação. Volte sempre, continue voltando. Muito obrigado.

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1: Do Gero da Hora, Cabo Velho, são 6:16 em Rádio Taba. Olha, ela voltou de novo, ó. Dê seu recado aí, dê seu recado, dona Luzinete.
2: Valeu,
1: Sobrinho. Eita, coisa boa, viu, rapaz? É bom demais, eu gosto da participação do povo no programa. Bom dia. Olha, a gente sabe que a senhora é desde o início, né? Pronto, olha aí, rapaz, que beleza. Boa, legal, muito obrigado, viu? Volto sempre. Tá legal, muito obrigado.
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1: De novo, seu Ludo, já é da hora, Cabo Velho, são 6:17 em Rádio Taba. E você curtindo aí, pelo Bom Dia 98, rapaz, ó, muito forró, né? Beto Barbosa canta, rapaz. Meu chamego, meu xodó, ui, ai, ui, ui, né? Eita, coisa boa, né? Carlos Gilmar canta, rapaz, eu quero é namorar. E quem não gosta de namorar, né? Jaine, rapaz, né? Mississippi, rapaz. José Orlando canta, onde meu bem andará, né? Rapaz, tá longe, hein? Oséias canta, rapaz, seguir meu amor. Olha, muito obrigado a você que está sintonizado na melhor, na mais gostosa de se ouvir, 98.7, rapaz. Dona Luzinete é todo dia ligado, rapaz, todo dia, né? É olhando pra televisão e ouvindo o forrozão. Bom Dia 98 aqui pra Poca de manhã cedo a partir das 5:00 da manhã, né? Na apresentação desse amigo velho Luiz Ló, que fica com você até as 7:00. De 7:00 pra lá tem a amiga Nara Posidônia até as 11:00, né? Com o playlist 98. Depois tem o programa da Igreja Universal do Reino de Deus, de 11 a meio-dia. De meio-dia a 1:00 tem nosso amigo, né? O Ataíde Furtado, doutor Walter Bezerra, com os noticiários do dia. De 1 às 4 tem o Renato Santo, rapaz, é isso mesmo, com a Antena 98 até 4:00, hein? Aí entra o Ivan Viana de 4 às 7, forrozão da 98. 7 às 8 é a Voz do Brasil e de 8 às 10 é o Boa Noite, né? Guiz Noite, hein? O negócio enrolou, hein? Com o nosso amigo Messias Rocha, né? Então o negócio aqui é o dia todo bom, começa às 5:00 da manhã e vai até às 10:00 da noite. 6:19 tem Rádio Taba. Quero mandar também um abraço, né, rapaz, um bom dia pra minha amada esposa Amélia Maria também, que tá lá curtindo o Bom Dia 98 na Travessa Coração de Jesus, hein? Lá também tá minha boa vizinha, rapaz, a Rosara, né, a Tônia Maria, né? A Francisca Mila, o Zé Carlos, né? Meu amigo lá também, rapaz, lá da Palmeira, que mora lá perto de mim, né? O filho da Toninha Marques, né? E do Luiz Júnior, rapaz, aquele abraço, né? Eu esqueço o nome dele, rapaz, tem hora que foge, né? Mas é assim mesmo, faz parte, né? Faz parte da mente do velho. 6:20 em Rádio Taba. Bom dia também para todos os nossos amigos lá, pai do posto aí, rapaz, do posto Santa Edivígia ali, do nosso amigo Vicentinho, né? E a Gislane, aquele abraço. Bom dia para o Neutro e a dona Clécia do Depósito de Bebida Luiz Moraes.
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1: Sim, senhor, seu Ludo, já é da hora. Acaba, vem, são 6:31 em Heriutaba e tem mais um ouvinte na linha. Tem mais um ouvinte na linha. Bom dia, Luiz Carlos da Santa Cruz Velha. Bom dia, Luiz Carlos. Pronto, peça aí, rapaz. Eita, coisa boa. Olha aí, rapaz. Muito obrigado, rapaz. O homem tá um locutor danado, viu? Eita, rapaz, só gente boa, viu? Valeu, Luiz Carlos, grande locutor. É locutor ou é locutor? Valeu, Luiz Carlos. Vambora curtir aí, vamos. Mastruz com Leite cantando aí, Saga de um Vaqueiro. Arrocha!

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1: Ó, oh, seu Ludo, já é da hora, caba véio, são 6 horas e 44 minutos em Heriutaba. E você curtindo aí o Bom Dia 98 na apresentação do amigo Luiz Ló. Flávio José canta, rapaz, é a música Brasas, também forró do miúdo, olha, só Freud, hein? É, explica, né? É. Genival Lacerda, ela faz caridade. Mastruz com Leite canta Saga de um Vaqueiro a pedido do Luiz Carlos e pra Juliana lá na Santa Cruz Velha. Newton César canta Férias na Índia, que foi exclusivamente pra dona Luzinete, rapaz, e também para o meu diretor-presidente José Alves Coelho. Bom dia para o meu amigo Valmi Azevedo lá no Barro Vermelho, né? É, bom dia também pra dona Marlene Abreu, hein? Bom dia, amigão locutor. Estamos pela aqui, abaixo do sovaco do Cristo Redentor, no bairro de Botafogo, Rio de Janeiro. Curtindo a Agreste FM 98 pela Rádios Net. Sou de Cariré, me chamo Joaquim Magno, mais conhecido em Cariré de meio quilo. Valeu! Meu querido, um bom dia para todos que estão ouvindo a Agreste FM 98. Valeu! Valeu aí, meu amigo, rapaz, de Cariré, né, rapaz, lá no sovaco do Rio de Janeiro, né? É do Cristo Redentor, rapaz. É, rapaz, tá lá, o negócio é bom mesmo, viu, rapaz? Rádios Net vai muito longe, né? É, abraça aí os nossos conterrâneos e aos nossos amigos cariocas. É, mandar um bom dia também pro nosso amigo Severino lá, rapaz, na colônia Leopoldino, é em Alagoas, Maceió. Aquele abraço. Bom dia para o meu cunhado Raimundo Lima lá em São Paulo, né? Juntamente com a minha sobrinha Rayane, meu sobrinho Juan e o Renan. É, também curte a Bom Dia 98 lá através da Rádios Net. Muito obrigado pela audiência e pela preferência. Bom dia também pra Bibi lá em Caucaia, no Ceará também, que gosta muito do forrozinho da 98. É bom demais, viu? 6 horas e 47 minutos em Heriutaba. É, rapaz, um bom dia para todos os nossos comerciantes heriutabenses, principalmente aqueles que apoiam o trabalho da Rádio Agreste FM 98.7. Muito obrigado pela audiência, muito obrigado pela preferência. Bom dia a todos os bairros da nossa querida Heriutaba. É, rapaz, na cidade, no interior, eita, rapaz, aonde quer que esteja chegando o som da nossa emissora, muito obrigado pela preferência e pela audiência. Bom dia para o colega Greg Magalhães, a sua esposa, dona Mirta Lopes, lá no Barro Vermelho, também que curte o Bom Dia 98, né? Abraço também a dona Florença, sua irmã, e o Raimundinho, toda a família. Hey! Meu amigo Messias Ferroviária, para aquele abraço, hein? Cezinha também, rapaz, é do saudoso Pinto, hein? Bom dia, Paulinho do Trator. Alô, Paulinho do Trator, cadê tu, caboclo velho? Tá dormindo ou tá acordado? Bom dia pro Paiê na 13 de maio, pro neguinho do Xerri, né, rapaz? Bom dia pra minha amiga Cleide Baixo, né? A Maria Baixo, né? O Jaime lá no Barro Vermelho, olha aí, rapaz. 6 horas e 48 minutos, vou um apoio cultural, volto já já.
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1: Eita, seu do já da hora, caba véi, são 6 horas e 58 minutos em Rio Taba. E você curtindo aí o Bom Dia 98, né? É forró maior, rapaz, forró maior. Bartô Galeno canta, rapaz, essa noite eu preciso te amar. Não é só essa noite não, é todas as noites, hein? Muito obrigado a você que está sintonizado comigo desde cedo, rapaz, desde 5 horas da manhã. Muito obrigado pela preferência, né? Quero mandar também aqui um bom dia também para o amigo Ambrósio lá no Rio de Janeiro. Ela juntamente lá com o Joaquim Magno, né? É um meio quilo, rapaz, o homem vai morrer com meio quilo, né? Muito obrigado aí pela preferência e audiência, né? E com a música do Bartô Galeno, eu vou embora também. Ah, rapaz, mandar aqui um bom dia pra Isabel também, que está chegando por aqui também. Daqui a pouco ela vai entrar no programa da Lara, né? Então, eu tô indo embora com a música aí do Bartô Galeno, prometendo voltar amanhã, às 5 horas da manhã, se Deus assim me permitir, né? Então, muito obrigado pela audiência, pela preferência de vocês aí. Muito obrigado, seu Zé Carlos, lá na Cabaceira. Muito obrigado mesmo. Mas não dirige seu rádio não, porque daqui a pouco tem a colega Nara Posidone, que vai com o programa Playlist até às 11 horas da manhã. E amanhã, se Deus quiser, eu estarei aqui às 5 horas da manhã, né? Fazendo esse serviço aqui, rapaz. Olha, geralmente, segunda e sexta, eu faço pelo Facebook, né? Meu Facebook é aberto ao público. Facebook do Luiz Antônio aqui, né? Olha, os cabos ficam mexendo na internet. Aí me acha, né? Pronto. Deus comigo e Deus com todos. Fui.
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Bom dia, meus amores. Bom dia, Rio Taba. Bom dia, Brasil. Está começando mais um programa, né? Isso, o melhor programa de todas as manhãs. Playlist 98, na apresentação aqui, a sua amiga Naira Posidônio. É, meus amores, vou lhe fazer companhia até as 11 horas da manhã, só tocando a sua música preferida. Levando muita música gostosa, grandes sucessos, lançamentos, saudade, não é a música de sua preferência. Horóscopo do dia, fofoquinha dos artistas e muito, muito mais só pra você. Ligue e participe, 889-9917-1040. 889-9917-1040. 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A gostosa de se ouvir, a maravilhosa. Hoje é 2 de julho, não é isso? 2 de julho de 2026, quinta-feira, menina. Vamos que vamos de muita música gostosa. Vamos, 7 horas e 15 minutinhos. Bom dia! Wesley Safadão e Zé Vaqueiro, Eclipse Total.

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2: É isso aí, meus amores. Já estamos aqui de volta. 7 horas e 41 minutinhos, né? 7 horas e 41 minutos. Playlist 98, o melhor programa de todas as manhãs. Na apresentação aqui, a sua amiga Nerva Sidônio.
1: Bora, Dominguim!
2: Ele fazendo companhia, meus amores, até as 11 horas da manhã.
1: Nome dele, só pra mim.
2: 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Eu toco pra você na hora. 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
1: Pedro Feitosa tá comigo, Júlio Marcelino.
2: 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Eita, música boa, maravilhosa e sucesso com ele, Xande Avião. Começou o verão.
1: Manda o biguinho.
2: 7 horas e 43 minutinhos, meus amores. Daqui a pouquinho, plantão de notícias pra vocês, tá bom? A notícia na ponta da língua, a gente sabendo tudo o que a gente precisa saber aí sobre tudo que tá acontecendo aí no nosso mundo, no nosso Brasil e também aqui no nosso Ceará, não é? E em seguida, o nosso horóscopo do dia, também contando tudo sobre o seu signo, nos dando aquele conselho básico, não é? Então aguarde, daqui a pouquinho, horóscopo do dia. Quero mandar um muito bom dia a todos os nossos queridos comerciantes herutabenses. É, para você que está nos ouvindo lá no seu trabalho, no seu comércio, muitíssimo obrigada. Bom dia para você que está nos ouvindo lá na rua, você que é vendedor ambulante, você que é gari, não é? Você que está lá no galpão dos feirantes, não é isso? Meu muito bom dia, tá bom? Tenha um ótimo dia de trabalho. Um ótimo bom dia também a todas as minhas secretárias do lar. Isso mesmo, a senhora dona de casa, que está em casa varrendo a calçada, não é isso? Ouvindo aqui a gente, nos acompanhando pela internet e também pelo rádio, muitíssimo obrigada, tá bom, meninas? Bom dia também a todos os nossos profissionais da saúde, da educação, nossos vigias, nossos guardas noturnos, não é? Nossas autoridades maiores, nossos policiais.
1: Não chegou, hein?
2: Nossos pedreiros, não é isso? Serventes, pintores, mecânicos, serralheiros, borracheiros. Nossos queridos motoristas que vão aí na estrada nos levando, nos dando aquela carona maravilhosa, né? Aonde você estiver, o que você estiver fazendo, bom dia, bom dia, bom dia, mais do que especial. Que a sua quinta-feira seja abençoada e bem produtiva. Não é, meus amores? Tudo de bom. E muitíssimo obrigada por você estar sempre aqui, ó, nos acompanhando, ouvindo o nosso programa, não é? Muito obrigada pelo carinho. E pedindo desculpa, meus amores, pela minha ausência, né? Hoje é quinta-feira, né? Eu faltei ontem, quarta e terça, né? Tudo eu compartilho com vocês, não é segredo nenhum, tá bom? Na terça-feira eu precisei fazer uma viagem a Sobral, tá bom? Fui cuidar dos assuntos pessoais, aí não tive hora pra voltar, tá, meus amores? Aí eu pedi o nosso amigo Renato Santos pra poder fazer o programa aqui pra vocês, tá bom, meus amores? E também ontem, né, na quarta, eu já estava resfriada, como eu tinha contado pra vocês na segunda, né? Aí, mesmo assim, eu já acordei ruim na terça-feira. Fui pra Sobral me arrastando, porque enfim tinha que ir, né? Tava marcado, tinha que ir, né? Então, quando foi ontem, acordei pior. Acho que foi a poeira, né, que eu peguei aí, né? Aí eu acabei pior, sem voz. A voz muito ruim, né? Pra poder entrar aqui no ar, pra fazer o programa pra vocês. Não tinha condição. Então, mais uma vez, eu pedi esse favor ao nosso amigo ali, o Renatinho, né? Mas estou aqui, meus amores, graças a Deus, com os assuntos resolvidos, me recuperando bem da gripe, né? Acontece, né? Assim mesmo, né? E espero que vocês tenham ficado à vontade com o Renato Santos, não é? Renatinho é maravilhoso, é ótimo. Obrigado pelo carinho, Renato Santos, viu? E vamos que vamos de música, né, meus amores? Vamos de música. Estamos aqui com tudo, com fé em Deus. E vamos vencer sempre, né, meus amores?
1: Uma ligação fria.
2: Grupo Menos é Mais, Pedro Pecado.

0: sucesso com Braiada Heaven. Com Braiada, né? Não é Heaven, não, é Braiada só. Plantão de notícias, não sai daí. A gente volta com muito mais daqui a pouquinho.
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2: Resistência nas bancadas cristãs no Congresso Nacional.

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isso aí, meus amores, já estamos aqui de volta. Playlist 98, o melhor programa de todas as manhãs, não é? Aqui na gostosa de se ouvir, 98 FM. Rádio Agreste FM de Iritaba. Eu sou Nara Posidoni, meus amores, estou aqui, ó, até as 11 horas da manhã esperando sua ligação, seu áudio, a sua mensagem, para você pedir aquela sua música. Ligue, participe, 889-9917-1040. 889-9917-1040, prontíssimo, isso mesmo. É só aqui, tá, meus amores, que vocês ouvem as melhores playlists, isso mesmo, a música de sua preferência. Braiada, né, gente? Tema de filme. Quero mandar meu muito bom dia para a Bibi de Calcaia, Fortaleza, capital, né, minha querida? Ela pede a música com banda Calcinha Preta, Minha Razão de Viver. Já já eu toco pra você, minha querida. E ela disse que tava sentindo saudade de mim, não é? Tava sentindo minha falta. Obrigada pelo carinho, minha querida. Muitíssimo obrigado. Prazer é todo nosso, tá bom? Um grande beijo, beijo, beijo a todos os nossos conterrâneos na cidade de Fortaleza, né? Também do Rio de Janeiro. Eu ia falar do Rio de Janeiro, claro, né? Também nossos conterrâneos na cidade do Rio de Janeiro, claro, né? Terreiro da Besta lá, hein? E também, claro, mais do que especial, em Calcaia, né? Fortaleza, capital. Beijo pra você, Bibi. Obrigada pelo carinho, minha flor. Raimundo Braga pede a música Replay com Trio Esperança, oferecendo para o seu amigo, seu Lúcio, não é? Ele manda um recadinho aqui pro seu Lúcio, vou colocar no ar, tá bom, Raimundo? São amigos, amigos é assim mesmo, amizade é assim mesmo, não é? É isso mesmo, meu amigo.

Estamos ouvindo, é isso, Raimundo. Bom dia pra você, meu amigo. Você, pra você e seus amigos, né? Seus colegas de trabalho aí, né? Os padeiros ali na Praça da Estação. Bom dia! Oi! Uhum. Certo. Quase. Foi quase. Eita, seu Lúcio. Tá mais do que dito, né, meu amigo? Tá mais do que dito. Você tá ouvindo aí, né, seu Lúcio? Seu amigo aí, ó, entregando aí você, viu? É, mas foi quase, né? Começou com o Japão fazendo um gol, não foi? E quase o Brasil não fazia um, viu? Confesso que eu também fiquei com medo. Quando eu vi o Japão fazendo aquele gol ali, pronto, seu Lúcio teve razão, viu? O Brasil se ferrou, mas não, né? Ganhou essa, ganhou a outra. E agora vai enfrentar uma aí que não é brinquedo, não, viu? Vai ficando mais ainda, o jogo vai ficando difícil, viu? Mas acirrada aí para a seleção brasileira, não é isso? E a mídia está assustando demais os brasileiros, né? Com esse jogador de futebol aí, parecendo quem? Parecendo o Thor, né? O Thor dos Vingadores, né? Não vai ser. O Brasil vai tirar essa de letra, sim. Com certeza, viu? É assim mesmo. Pois já eu coloco sua música, tá bom, Raimundo? Já eu coloco, meu bem. Daqui a pouquinho eu coloco sua música, tá? Eita, eu já atendo a ligação aqui, meus amores. Já eu atendo, tá bom?

Sim, o seu Lúcio, né? Claro. Ele é lá da rua Rodrigues. Raimundo Rodrigues, né? Lá da rua Rodrigues, né? Deixa eu ver aqui. Ah, Maria, hoje eu tô toda atrapalhada, menina. O seu Lúcio lá da rua Pedro Rodrigues. Agora sim deu certo. Ele pede duas músicas, né? Tortura de Amor, com Valdir Soriano, né? E diz que é uma música que fala o meu nome, não é? É com Erasmo Carlos, né? Que fala o meu nome, é a Narinha, né? Narinha, o homem tem que ser duro, né? É, vou procurar aqui, tá bom, seu Lúcio?

Grande alô para Carlos lá no posto Santa Inês. Bom dia, bom dia, bom dia para você, Carlinhos. Seja muito bem-vindo, meu querido. Prazer é todo nosso, tá? A casa é sua. Um ótimo bom dia também para os seus colegas de trabalho, né? Para todos os meninos ali nos postos de gasolina de nossa querida Herutaba, né? Bom dia, bom dia, bom dia, bom dia, doutor Carlos. Um ótimo bom dia também para a dona Lúcia, né? Lá no bairro do Engenho. Eu estou querendo uma música, caviar com rapadura, somos loucos. Nós somos loucos, nós somos loucos. É boa, essa música é boa demais. Um ótimo bom dia a todos os nossos ouvintes lá no bairro do Engenho. Vou procurar aqui a música do Raimundo Braga e da Bibi, né, Bibi? Procurar essa música, meu amor. Calcinha preta, minha linda. Obrigada pelo carinho, meus amores. O prazer sempre, sempre, sempre aqui é nosso, tá bom? E poder atender vocês com maior prazer, meus amores. Sejam muito bem-vindos, tá bom?

0: Eita, sucesso gostoso com banda Calcinha Preta, né? Essa foi a pedida de Bibi lá de Calcaia, Fortaleza. Muito linda, né? Sucesso da banda, tá arrasando. 8:41, vamos aqui à primeira do horóscopo do dia, contando tudo sobre o meu, o seu, o nosso signo, não é, meus amores? Vamos ver o que é que o nosso signo hoje vai nos orientar, nos aconselhar, pra gente tá aí com o pé no chão e mais preparado pra vida, não é? Então vamos lá, meus amores, horóscopo do dia.
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0: Signo de Áries. Bom dia, arianos. Bom dia, arianas. Olha só, Áries. Uma pessoa muito importante dentro de seu trabalho está prestes a lhe oferecer algo muito bom. Que bom, né? É o meu signo. Tudo que a gente precisa é de coisas boas, né, gente? Mas você não sabe se tem a preparação necessária para realizá-lo. Você deve começar a dar saltos de fé nesse assunto. Você se sairá melhor. É isso mesmo, o Áries adora desafios. Não quer nem saber o que é. Ele gosta de desafio. Você tem um grande espírito de luta, mas não deixa transparecer. Provavelmente deveria obter por iniciar um workshop ou algum tipo de orientação multifuncional, né? Que o ajude a trazer à tona todo esse poder que tem dentro de si. Não se feche à possibilidade de ler um livro que o ajude ou de procurar informações sobre o assunto. Todos nós temos momentos de fraqueza. Não fique pensando no passado. O que aconteceu foi assim e você simplesmente sabe superar essa e dessa, né? Touro, taurinos, você está aguardando um resultado importante de algo que postulou há algum tempo, pois poderá ter novidades a respeito disso. Se acontecer algo que não seja favorável para você, não desanime e continue tentando. Você sempre pode melhorar os detalhes que o deixaram fora do caminho. Você está ouvindo muito mais sua voz interior e seus desejos. Essa é sempre uma atitude adequada e você pode conseguir muito se continuar fazendo isso. Alguém ligará para você e fará uma oferta financeira irrecusável. Gêmeos, seus dons especiais no trabalho podem ser aborrecidos, né? Abiscurecido hoje pela irrupção de algum novo, né? De alguém novo. Não tenha medo de perder sua posição. Pode ser alguém que o ajudará muito. Se precisar que a pessoa que você ama explique novamente algo que não está claro para você, então você precisa começar a fazer as perguntas certas. Não deixe que o manto de dúvidas se forme entre vocês. Não deixe que os outros o critiquem sem conhecê-lo. Não deixe que isso aconteça no seu trabalho ou na sua vida em geral. Hoje você provavelmente terá um confronto com alguém no seu local de trabalho. Não deixe que isso afete o trabalho de vocês. Deve fazer em equipe, sempre, né? Câncer, você precisa estar ciente das coisas que faz e também dos conselhos que dá às pessoas. É provável que uma pessoa que você aconselhou no passado retorne hoje para pedir sua ajuda novamente. Tente ser objetivo sobre a situação que vai lhe contar. Esta é muito claro, né? O que você deve fazer em seu caminho. As mudanças que precisa fazer, então, estão aparecendo diante de seus olhos de uma maneira boa e você consegue vê-las, mas não está dando os passos certos. Lembre-se de que deve estar sempre de olho no terreno que está pisando, né? Só assim conseguirá o que deseja. 8:46, meus amores. Você conferiu aqui a primeira do horóscopo do dia. Tudo sobre o seu signo de Áries, Touro, Gêmeos e Câncer. Daqui a pouquinho, o seu signo de Leão, Virgem, Libra e Escorpião. Aguarde. E vamos à música da Dona Lúcia lá no bairro do Gênio, né? Nós somos loucos com banda Caviar com Rapadura. 8:46. Bom dia.
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meus amores, tudo que é sucesso a gente toca aqui pra você. E também tudo que é saudade, não é? A gente também toca pra você. Aqui, ó, no programa Playlist 98, com a sua amiga aqui na Aero Postônio. Lhe fazendo companhia todo dia de manhã, de segunda a sexta, das 7 horas da manhã até as 11 horas da manhã. E aí, meus amores, conta pra mim. Vocês gostaram aqui da companhia do Renato Santos? Hã? Renatinha é demais, não é? Arrasou, arrasa sempre. É, não esquecendo da hora, né, gente? Não posso esquecer da hora, né? 8 horas e 57 minutos, né? 8 horas e 57 minutinhos. E daqui a pouquinho, um plantão de notícias de novo, novamente, pra vocês, meus amores. A gente sabendo tudo o que tá acontecendo aí no nosso Brasilzão, pelo nosso mundo afora, não é? A gente ligadíssimo nas notícias, não é? E não esquece, teremos também mais horóscopo do dia, claro, contando tudo, tudo sobre o seu signo. Eita que os horóscopos hoje, gente, estão dando aquele puxão de orelha, sabe? Mas assim, com aquele clima no ar, como se fosse assim, algo particular, né? Cada um se identifica, né? Cada um sabe onde é que aperta o sapato, né? Ah, se preocupe não, fé em Deus a gente vence tudo, não é? Com fé em Deus a gente vence tudo, sempre, sempre.

E o nosso telefone, 889-9917-1040. Ligue, participe, mande seu áudio, sua mensagem, peça aquela sua música. Olha só, é a música de sua preferência, tá bom? Aqui você manda, né? A música que você pedir, eu procuro até eu achar, tá bom? Aí você ouve aí no seu carro, no seu trabalho, aí na sua casa, na calçada, na rua, aonde você se encontrar, meus amores. Você curte a sua música, ouve aqui a gente, não é isso? E muitíssimo obrigado pelo carinho, pela preferência, tá? É isso mesmo. 8 horas e 59 minutinhos. 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

9:02. Daqui a pouquinho, o plantão de notícias pra vocês, tá bom? Vamos de mais música. Banda Desejo de Menina, né? Pra Sempre é Pouco.

0: diretamente na conta bancária ou na chave Pix, informada pelo contribuinte no momento da entrega da declaração. Além dos canais oficiais da Receita Federal, o Banco 24 Horas é uma alternativa prática para quem deseja consultar informações sobre a restituição e acompanhar a movimentação financeira. Segundo Rodrigo Maranini,
1: nestes equipamentos, o contribuinte consegue realizar o saque da restituição, muitas vezes próximo à sua casa, trabalho ou em estabelecimentos comerciais no caminho do seu deslocamento.
0: Presente em milhares de pontos de atendimento em todo o país, o Banco 24 Horas permite que clientes de diversas instituições financeiras tenham acesso a serviços bancários essenciais em um único terminal, proporcionando mais praticidade no dia a dia. Rodrigo Maranini também destaca que os caixas eletrônicos vão muito além da consulta da restituição do imposto de renda e oferecem uma série de serviços que facilitam a rotina dos usuários.
1: Hoje, o Banco 24 Horas conta com mais de 24 mil equipamentos em mais de 2.100 municípios espalhados pelo Brasil e ajuda ali a população no seu dia a dia. Oferece diversos serviços. Alguns exemplos: consulta de saldo, emissão de extrato, depósito, pagamento de contas e recarga de celular.
0: O pagamento do segundo lote da restituição representa um importante reforço no orçamento de milhões de brasileiros que aguardavam a devolução dos valores. Para os contribuintes que ainda não foram contemplados, a Receita Federal realizará o pagamento do terceiro lote no dia 31 deste mês. Agência Rádio Web, produção e reportagem, Priscila Mendes.
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isso aí, meus amores, estamos aqui de volta. Playlist 98, no melhor programa de todas as manhãs, não é? Eu sou Nara Posidônio, meus amores, e lhe fazendo companhia hoje e sempre, né? Todo dia de manhã, de segunda a sexta, das 7 horas da manhã até as 11 horas da manhã, meus amores, só tocando a sua música preferida. E não esquece que também aos sábados temos um encontro marcado, mais um encontro marcado, claro, é no programa Tarde Legal, a partir das 13 horas, meus amores. Também tocando a sua música preferida. Aqui, ó, na 98 FM, na gostosa de se ouvir, na maravilhosa, não é? 9 horas e 31 minutinhos. Isso mesmo, 9 horas e 31 minutos. Daqui a pouquinho, meus amores, mais um aqui do horóscopo do dia, tá? Contando tudo sobre o seu signo. É daqui a pouquinho, já já eu vou contar tudo, tá bom? 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Eita, música gostosa, hein? Vilinha na voz dela, linda, maravilhosa, Fernandinha. É a garota de Calcaia, né? Vizinha de Bibi, né, Bibi? Cidade linda, maravilhosa, que eu amo e adoro, que é Calcaia. É um dos lugares do Brasil que tem as praias mais lindas do Ceará, viu, gente? Visitada por muitos e muitos turistas, por todas as pessoas do todo o mundo, né, gente? Toda localidade. Vão ali, ó, passar as férias, curtir uma boa praia ali em Calcaia, viu? Amo, adoro. O nome dela é Fernandinha. É, Bibi, você mora na terra do paraíso, minha linda. É um privilégio, né, minha fofa? É um privilégio morar num lugar lindo, maravilhoso, né?

0: aqui, ó, prontíssima, clara, esperando por vocês sempre, meus amores. Aqui pela sua ligação, seu áudio, sua mensagem, pra você pedir aquela sua música, tá bom? Então aproveita e vai à vontade. A casa é sua, a casa é sua. Fazemos aqui tudo pra vocês com muito amor, com todo carinho, com o maior respeito do mundo, meus queridos. Fica à vontade, ligue 889-9917-1040 e peça sua música. Ah, sim, eu tinha esquecido do Raimundo, né, Raimundo? Desculpa, amiga, porque é coisa demais, né? Eu tava falando da seleção, né? Da seleção brasileira, né? Que vai encarar aí a grande Noruega, é isso, é? É? E o pessoal tá assustando o povo, não é? Um jogador de futebol ali com mais de 2 metros, não é isso? É metida valentão, não é? Mas o Raimundo também já mandou o recado dele, né? Quanto maior, também maior a pessoa, também maior a queda, né, Raimundo? É mais uma que o Brasil vai ter que enfrentar, né, meus amores? E agora é domingo, não é? É, Brasil, Brasil, Brasil, Brasil, seleção brasileira, é isso mesmo. Enfrentando mais aí uma seleção, aquela, vamos dizer assim, fortíssima, né, gente? Fortíssima. Tá cada vez ficando mais difícil, mais difícil, mais difícil pro Brasil, né? É isso aí, é Brasil e Noruega, né? Isso mesmo, com o grandaião aí, né? O grandão, grandaião não. O grandão aí, né? O menino, né? O chinês é muito bonitinho, não, né? Mas é considerado o Vini Júnior lá do país dele, né? Vamos deixar de medo, vamos deixar de medo. Ele é grande, mas não é dois. Mas não é dois, não, né? Brasil vai ganhar mais essa. O Brasil vai ganhar mais essa, viu? O brasileiro gosta é de desafio, gente. É de desafio. Quanto maior o desafio, melhor ainda a emoção, né? O brasileiro é assim. Ele é sempre lutador. Ele sempre luta, luta, luta. E ele é campeão, sempre, né?
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0: Chaga Moranguinho de Vila Nova pedindo aqui algumas músicas. Vamos ver, meu querido. Primeira é Pé de Macaco com Eduardo Costa. Casa Separa com Leandro Leonardo. Chuva de Verão com José Augusto. E Dança do Zé com Zé Malhada. Já já eu toco pra você, Chaga.
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0: um ótimo beijo, um bom dia maravilhoso, mais do que especial, pra todos os nossos ouvintes lá em Vila Nova. Ligadérrima aqui com a gente. E também ali, pessoal ali da rua Padre Cícero, Vila Campos, São José dos Doroteus, Praça da Estação, Pão de Açúcar, não é?

Alice Vaqueiro. Gordinho é gente boa. E aí, não é que é mesmo? Gordinho é gente boa. Olha um segredinho, gente. Pra quem não me conhece, eu sou gordinha, viu? Fofinha, é fofinha. Parado.

0: É isso mesmo, meus amores. Gordinha é gente boa demais, não é? É gente finíssima. Olha só, meus amores, a próxima música que nós vamos ouvir é Saudade com Ela, Rainha do Sertanejo, Roberta Miranda, A Mulher em Mim. Essa é a pedida de tia Eliane, né? Ela que é a tia de Bibi, elas que moram lá em Caucaia. Pois muito bem, dona Eliane, seja muito bem-vinda, tá bom? O prazer é todo nosso, tá, minha querida? Vamos ouvir sua música, muito linda, linda, linda, linda.
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2: Signo de Leão. Bom dia, leoninos. Acreditar no amor novamente é algo que muitas pessoas podem achar difícil, pois não é um passo de fácil para aqueles que se decepcionaram nessa parte da vida. Uma pessoa muito importante em sua vida reaparecerá. Ela esteve ausente por um tempo, mas chegou a hora de vê-la novamente. Você terá que tomar uma decisão importante, pois se estiver em um relacionamento estável, não poderá cruzar a linha de ver um antigo amor sem dizer a verdade. Não faça uma injustiça a si mesmo. É bom que você siga seu instinto criativo e tenha novas ideias e maneiras de melhorar seu negócio ou seu trabalho para outras pessoas. Virgem, os projetos de trabalho vão bem, mas você precisa estar mais presente e ter mais poder. Período para ficar sozinho. Se estiver conhecendo alguém há algum tempo e achar que não se sente bem o suficiente para encarar um relacionamento sério, siga isso. Diga isso à pessoa. Não vá embora sem dar explicações, pois não gostaria que ela fizesse o mesmo com você. Se você está em um relacionamento estável, há muito tempo, é hora de pedir espaço para fazer algumas coisas sozinha. Nem tudo deve ser sempre compartilhado com a pessoa que está ao seu lado. Libra, se você se sente aprisionado em seu relacionamento no momento, precisa ter uma nova conversa honesta, né? Com a pessoa que está ao seu lado. Ela provavelmente não percebe que está assumindo o controle de muitas coisas em sua vida. Você precisa encontrar espaço para fazer as coisas que gosta de fazer. As mudanças são boas e você pode sentir o cheiro delas a partir de hoje, pois novas portas começam a se abrir diante de seus olhos. Você pode ter a oportunidade de conseguir um novo emprego ou de melhorar as coisas no emprego que tem no momento. Se estiver passando por um rompimento amoroso, é hora de mudar sua atitude e ver as coisas pelo lado positivo. Escorpião, um momento muito bom em sua profissão. Você poderá enfrentar um novo desafio que superará em facilidade, né? O amor está muito presente, né, em sua vida, e você tem tudo para que ele permaneça com você. Você teve uma boa conexão com alguém que apareceu em sua vida recentemente. Tente convidá-lo para um encontro hoje, mas tente fazer algo informal. Pode ser um café em um lugar agradável ou sair para tomar algum drinks à noite. Você receberá uma boa resposta. O amor entre você e sua parceira está em um momento muito bom. Portanto, hoje é um bom dia para mostrar à pessoa amada tudo o que você sente por ela. 9:48, você conferiu aqui mais uma do horóscopo do dia. Tudo sobre o seu signo de Leão, Virgem, Libra e Escorpião. Daqui a pouquinho os últimos para vocês. Sagitário, Capricórnio, Aquário e Peixes. Aguarde.

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1: Linda canção com banda Calcinha Preta, Liga Pra Mim. Essa foi oferecida para todos os ouvintes lá de Santa Cruz Velha. Ligadíssimo aqui com a gente. 10 horas e um minutinho. E o próximo sucesso que vamos ouvir é Amuleto de Azar com banda Seu Desejo. Essa é a pedida de Regina lá no Barba Vermelho. Então vamos ouvir, né? Assim também oferecida para a pedida de Maria lá na rua Rita Martins, oferecendo para o seu esposo Cláudio, né? Ela pede uma música com a banda Seu Desejo. Então vou mandando também essa para ela, tá bom, Maria? E para o seu esposo, tá? E também para a Regina lá no Barba Vermelho, banda Seu Desejo, Amuleto de Azar. Vamos ouvir, né? Linda canção, né? Então me esquece, oh não. Linda, né? Muito bonita.

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10 horas e 10 minutinhos, né? 10 horas e 10 minutos. Estamos aqui de volta, meus amores, sempre no melhor programa de todas as manhãs. Playlist 98 na apresentação, eu mesma, sua amiga, Nara Posidoni. Estamos aqui, ó, todo dia de manhã, tocando a sua música preferida. Levando muita alegria, muita diversão, notícias, tudo de bom só pra você. 10 horas e 10 minutinhos, deixa eu falar aqui pra vocês de Bar Cé Moreira, comidas e petisco de boteco. 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Denis, lá no bairro do Engenho, pedindo linda canção internacional, né, Denis? Já já eu toco pra você, meu bem. Um ótimo bom dia a todos os nossos ouvintes lá no bairro do Engenho. E também mandando super alô para Fábio Piseiro. Alô para Fábio Piscineiro. Isso mesmo, né? Piseiro não. Fábio Piscineiro no Rio de Janeiro. Um ótimo bom dia a todos os nossos conterrâneos na cidade do Rio de Janeiro, ligadinho aqui com a gente, nos acompanhando pela internet, matando a saudade da terrinha. E daqui a pouquinho, meus amores, a última do horóscopo do dia, contando tudo sobre o seu signo. E temos também ainda a fofoquinha dos artistas e muito, muito mais só pra você. Ligue, participe, peça sua música. 889-9917-1040.

Ao Vermelho, ali Rua São José, Praça do Caial, Avenida Carão, saída para Vajota, toda a galera que mora ali nas casas. Avenida Esperança, né? Nas casas populares, Nova Betânia, não é isso? Ali no bairro do Cemitério, Nossa Senhora da Conceição, né? 13 de maio, 25 de setembro. Santa Luzia, Santo Antônio, né? Alfredo Silvano, Laide Ramos, né? Açude do Mato, bairro do Engenho, Santa Cruz Velha, Nova Santa Cruz, Praça da Estação, Pão de Açúcar, ali o pessoal que mora ali perto da Areninha, do CRAS, né? Loteamento Sales Paiva, Rampa de Baixo, Rampa de Cima, Rua Padre Cícero, Vila Nova, Vila Campos, São José dos Doroteus, enfim, ali também na Avenida Alderico Magalhães, saída para Guaraciaba do Norte, né, meus amores? Meu muito bom dia, sejam todos muito bem-vindos, tá? E também um bom dia também a todos os nossos ouvintes do nosso distrito, município, a todo o nosso Pé de Serra, Cabaceira, Angico de Cima, Campo Lindo, Amanaiara, Tabuleiro, Caiçara, Americana, Sombrio, São Romão, Riacho das Flores, Pontal, Vidal, Bom Lugar, Angico de Baixo, né, gente? Primeira Várzea, é ali as duas Carnaúbas, Sarapó, Arapuca, Sabonete, Lagoa Grande, Muquém, não é? E vamos aos nossos aniversariantes do dia 2 de julho de 2026, né, gente?

E olha só quem está completando mais uma primavera hoje, no dia 2 de julho de 2026. Bate, bate palma, que é hora de cantar. Wellington, um nome bonito, né? Wellington Silva Gomes dos Santos, o Melado. Eita, Melado! Lá em Santa Luzia, muito bem, Wellington. Muito bem, Wellington Melado. Ele me adora, adora o nosso programa aqui. Obrigada pelo carinho. É Valneide Rocha Mesquita, né? E Altamira, né? Isso? Maria Elizabeth Xavier, do bairro do Engenho. Isso mesmo. Mesma, né? Maria Elizabeth Xavier do Nascimento, no bairro do Engenho, não. Ela agora tá lá na rua Dr. Oswaldo Nório Lemos. Isso mesmo, a Maria Elizabeth Xavier do Nascimento. Ela está completando a primavera hoje, né, minha querida? Tudo de bom pra você? Aliás, muitos e muitos anos de vida e saúde, paz e alegria, realizações, tudo de bom para todos os nossos ouvintes que estão completando mais uma primavera hoje, né? No dia 2 de julho de 2026, a família Agreste FM deseja tudo, tudo, tudo de bom para vocês, meus queridos, tá bom? Parabéns, parabéns, parabéns, meus amores. E se você conhece alguém que vai completar mais uma primavera, dê uma ligadinha aqui pra gente. 889-9917-1040, tá bom? 889-9917-1040. Aí você dá o nome dele completo, o endereço onde ele mora, a cidade onde ele vive, tá bom? Que a gente faz essa homenagem pra ele das 5 horas da manhã até as 22 horas, tá? Tudo, tudo, tudo de bom pra vocês. Feliz aniversário, meus amores, principalmente a saúde, né, gente? Saúde em primeiro lugar, o resto a gente corre atrás, né? E mais uma vez, um alô para Fábio Piscineiro, no Rio de Janeiro. Ele não estava ouvindo, agora ligou a internet, né, e tá ouvindo a gente, né, Fábio? Obrigada pela sua participação, seja muito bem-vindo, tá? Banda Galícia, Poporri, razões pra gente voltar.

0: signo de Sagitário. Bom dia, sagitarianos. A saúde está indo muito bem. Apenas cuide-se um pouco mais. Você tem muitos talentos, mas não os está explorando da maneira correta. Portanto, hoje terá que começar a colocar em prática tudo o que sabe fazer. Você precisa disso. É provável que o trabalho seja escasso e, portanto, você tem que lançar a mão de tudo o que pode conseguir com o que tem dentro de si. Procure outras formas de gerar dinheiro. Comece a fazer isso hoje. Não fique esperando. O amor precisa voltar ao passado, aquele momento em que vocês decidiram ficar juntos e se comprometem com um relacionamento. Capricórnio. Capricórnio deve passar o dia pensando muito nas coisas que precisa melhorar. Comece a fazer mudanças em sua dieta. Você precisa cuidar melhor de seu corpo. Se estiver procurando lugar para trabalhar, então deve procurar com mais disposição para começar de uma posição um pouco mais baixa, né? Provavelmente não encontrará algo que corresponda ao que está procurando no momento, mas não se desespere, pois poderá subir rapidamente de posição em um novo lugar se diminua um pouco suas expectativas, né? Comece a traçar linhas hoje, linhas que o levarão aonde você quer ir. Aquário, os solteiros terão um dia um tanto complicado, pois se você conheceu alguém recentemente, é provável que hoje essa pessoa não vá mais embora. Não será a última pessoa que entrará em sua vida. Não se preocupe, você está em um momento de fraqueza no trabalho. Portanto, se hoje receber uma repreensão de um superior, será algo muito justificativo. Você deve se aplicar muito mais no que está fazendo agora. Não tenha medo de mostrar suas habilidades de liderança ou dizer o que pensa. É o que os outros esperam de você, né? Peixe, você tem a opção de conhecer alguém novo hoje. Portanto, não deve demonstrar insegurança ao encará-lo. Deve tentar mostrar o contrário. Não dê a ele uma opinião errada ao seu respeito. Você começa a parar de progredir em sua carreira profissional. Portanto, precisa sair desse pântano em que se encontra. Não deixe que ele o engula completamente, pois se fizer isso, vai custar muito para seguir em frente. Se você estava planejando uma viagem ou uma mudança, provavelmente terá de adiar por mais algum tempo. Não deixe passar o possível contratempo que terá com isso. Você sempre pode seguir o que se propôs a fazer. 10 horas e 32 minutinhos, você conferiu aqui a última do horóscopo do dia. Tudo sobre o seu signo de Sagitário, Capricórnio, Aquário e Peixes. Amanhã, sexta-feira, eu volto mais com o horóscopo do dia para vocês. E um grande alô para Denis lá no bairro do Gênio. Já eu coloco sua música, Denis. E um grande alô também, deixa eu ver aqui, para Ana Cláudia no Açude do Mato. Ela que pede a música Ressuscita-me com Aline Barros. Já toco para você, meu bem. E um bom dia, bom dia, bom dia também para o seu Jorge Padeiro em Vila Campos. Ele pedindo a música Só Lembranças com Bartô Galeno.
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10h45, meus amores. Estamos aqui, ó, de volta pra vocês. Playlist 98, no melhor programa de todas as manhãs. Eu sou Nara Posidônio, meus amores, e lhe fazendo companhia até as 11 horas da manhã. 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

0: 10h57. Vamos para a dica do dia, a nossa despedida.
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0: Feliz dia. Lembre-se de que você é mais forte do que pensa e capaz de superar qualquer desafio que surja em seu caminho. Você tem dentro de si um espírito poderoso que pode enfrentar qualquer obstáculo. Confie em suas habilidades e em sua resiliência. Não deixe que o medo impeça, pois do outro lado do medo está o crescimento e a realização. Tenha um dia repleto de força e superação. Linda mensagem, né? Lindíssima. Horas e 58 minutinhos, meus amores. Programa Playlist 98 vai ficando por aqui, tá? Agradecendo muitíssimo pela sua companhia e prometendo voltar amanhã, sexta-feira, se Deus quiser. Você vai ficar com a saideira do programa Aparências com Márcio Greik. Daqui a pouquinho, o programa Ponto de Fé, ao meio-dia, Notícias do Dia. E às 13 horas, Antena 98. Tchau, meus amores. Tudo de bom pra vocês. Fiquem todos com Deus, tá bom? Beijo. Fui.

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Deus abençoe a sua vida, amigo, amiga. Que Deus possa te dar muitas vitórias, tá certo, amigo? Estamos juntos, esse é o seu, nosso programa, né? Levando até você uma mensagem de fé pro teu coração, né? O ponto de fé tem essa direção, levar até você uma palavra de fé para que Deus possa te dar uma direção. Porque muitas vezes, amigo, nós só precisamos de uma direção de Deus, né, para mudar a nossa vida. Com certeza Deus vai te abençoar. Hoje é quinta-feira, e quinta-feira aqui na Universal nós temos a reunião da terapia do amor, né? Mas daqui a pouquinho eu vou falar mais sobre esta reunião, porque com certeza Deus, ele irá mudar a sua história. Estamos vivendo essa fé, certo? Agora são 11 horas e mais 19 minutos. Vamos uma canção. Já já voltaremos falando acerca de família, né? Hoje é quinta-feira.

0: teremos ali a reunião da terapia do amor com uma direção para os casais, né? Uma direção voltada para Deus, trazer a bênção do casamento, também a bênção, né, da família, tá bom? Vamos uma canção, já já voltaremos falando o que vai acontecer hoje aqui na Universal, na reunião especial voltado para a terapia do amor, e também teremos a oração pela família, tá bom? Já já voltamos com todos vocês. O WhatsApp aqui da rádio é o 99171040. Daqui a pouquinho farei uma oração pela família. Você pode mandar para cá o seu nome, tá bom? O nome da sua família pelo WhatsApp, e nós estaremos daqui a pouquinho num clamor de oração pela sua casa, tá bom? Deus te abençoe, vai dar tudo certo. Levanta a cabeça, meu amigo. Deus é contigo. Vamos, esta canção, já já voltamos com todos vocês.
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Muito bem, agora são exatamente 11 horas e 26 minutos, né? Estamos de volta à programação. E amigo, amiga, hoje nós temos uma reunião voltada para você que precisa de um milagre, de uma bênção na tua casa. Você que necessita de uma direção para a tua vida sentimental, tua vida conjugal, não é? Está escrito, crê e será salvo tu e tua casa. Primeira coisa é você crer. É você crer que há uma solução, que há uma saída. Quantas são as pessoas que estão enfrentando problema no casamento, né? Problemas que de repente ela não consegue, ela não sabe como resolver. Pessoas que estavam muito bem no casamento, mas de uma hora para outra ela viu o seu casamento tá tudo errado, né? Ela viu a sua casa de repente começar a andar para trás. E você, amigo, amiga, necessita de um milagre na sua casa hoje. Por isso nós temos aqui essa reunião da Terapia do Amor. É uma reunião que você vai ali buscar em Deus uma direção, né? Você vai ali buscar em Deus uma saída para você, uma saída para o seu casamento, para a sua família. Porque Deus tem esse milagre para você. Deus, ele pode hoje ainda fazer esse milagre na tua casa acontecer. Porque a Bíblia Sagrada nos garante isso. Deus é o autor da família. Deus, ele constituiu o lar. E com certeza ele quer mudar essa situação. Basta que o poder de Deus chegue na tua vida hoje, chegue na tua casa hoje, e com certeza Deus vai dar uma direção para você. Deus vai dar a você uma saída, uma solução para o casamento, uma saída para a sua família. E com certeza Deus, ele vai mudar a sua história. Porque há um Deus grande, há um Deus poderoso. E o que ele mais deseja hoje é de mudar e de tirar da sua casa essas brigas, desunião, contendas, né? De repente separação. De repente você não está separado dentro de casa, mas você não tem mais alegria, você não tem mais paz dentro da sua casa. E Deus, ele quer restaurar. Deus quer mudar essa situação, tá certo? Se existe alguma obra de maldição na sua casa, na sua vida, você que vivia tão bem no teu casamento, mas de uma hora para outra você foi jurado por alguém, né? E você vê dentro da tua casa traição, briga, desunião, contenda, vícios. Amigo, isso não é bom. Isso, amigo, não é normal. Mas Deus pode reverter essa situação. Deus pode reverter essa situação que hoje você se encontra. Basta você hoje buscar esse Deus, tá bom? Teremos hoje a reunião da Terapia do Amor aqui na cidade de Heritaba, aqui na rua Coração de Jesus 280, bem ali ao lado da antiga delegacia, em frente à Caixa d'Água. Nós estaremos ali nesse objetivo, nessa fé. Pastor, eu tenho que pagar quanto? Nada, meu amigo. Nós não estamos ali preocupados em o que você vai dar de oferta, de você vai dar de... Não, a gente não está preocupado com nada disso. A gente quer te ajudar, tá certo? A gente quer ajudar você a você mudar essa situação. Pastor não está ali para tomar o que você tem, né? Ah, eu só vou orar se você me der tanto. Não, isso não existe na igreja. O pastor, o dever do homem de Deus ali na igreja é de ajudar as pessoas, é de levar você a conhecer um Deus grande, um Deus poderoso, um Deus vivo, um Deus que muda qualquer situação. Então você não está ali para pagar nada. Você não vai pagar por oração, não vai pagar por nada, não. Você vai estar ali simplesmente para ouvir uma palavra, ouvir uma direção de Deus. E com certeza ele vai te dar uma direção. Deus, ele quer mudar a sua história. É só você crer, tá bom? Porque com certeza essa luz de Deus chegando na sua casa hoje, tudo para você muda. Eu convido você, amigo evangélico, você irmão católico, você de qualquer religião, você que necessita de uma palavra, de um conselho, de uma orientação, hoje é esse dia especial. Nós estaremos 7 da noite com essa fé, determinando a tua vitória, tá bom? Com certeza Deus vai te abençoar, certo? 9917-1040, você manda para cá o seu nome, da sua família, para que possamos orar. Pastor, não tem como eu mandar um telefone, ligar, mas eu quero oração. Então, amigo, se prepare daqui a pouquinho, tá bom? Nós teremos
a oração, tá certo? Com certeza Deus irá mudar essa história na sua vida, tá bom? Vamos nessa fé, tá bom? Quero mandar um abraço aí para a nossa amiga Francisca Helena, essa mulher de Deus aí do bairro Pão de Açúcar, que está ouvindo essa programação. Dona Francisca Helena, Deus é com a senhora, tá bom? Deus é contigo, mulher de Deus, vai dar tudo certo. Vamos orar também pela dona Isabel, também vamos orar também, né, pelo nosso amigo seu Otávio, dona Isolda, nosso amigo Arthur e também a Eliene, que está ligada nessa programação, tá bom? Daqui a pouquinho eu vou falar mais nome de pessoas que estão aqui, que já mandaram pedindo oração, tá bom? Vamos uma canção, já voltamos com todos vocês, aguarda aí, voltamos já com essa programação de fé.

Eu me chamo Marlison Real, eu tenho 32 anos e por 5 anos eu carreguei uma maldição chamada vícios. Eu cresci vendo meu pai, né, bebendo, fumando, e eu falava para mim mesmo que eu tinha nojo, né, do cigarro, eu tinha nojo da bebida. Eu falava que eu não ia, né, ter aquelas práticas. Só que quando chegou na fase adulta, eu me vi, né, bebendo, eu me vi fumando, né, comecei a usar maconha, cocaína. O vício, ele me levou, né, a cometer crimes, né? Posso até dizer que é o fundo do poço, né, da minha vida, que foi aonde eu ia cometer um assalto. E aí eu pedi para a pessoa do lado engatilhar, né, o 38, e ela me deu. E quando eu fui desengatilhar, eu próprio me atirei. Eu fiquei ali, né, por 2 meses para fazer a cirurgia. Eu tive várias reflexões no hospital, que aquilo não era vida para mim. Só que quando eu saí de lá, eu continuei fumando maconha, mesmo com a perna, né, imobilizada, cheirando cocaína, e mesmo até bebendo, mesmo tomando medicamentos, eu ainda continuava bebendo, continuava fumando, continuava cheirando cocaína, continuava tendo as mesmas práticas. Diante dessas condições que eu me encontrava de viciado, eu tinha vários pensamentos que eu não ia conseguir sair daquela situação, que não tinha jeito mais para mim, que eu não podia reverter, né, aquela situação, aonde eu mesmo não acreditava em mim. Né? E aí eu quis, né, resolver da minha forma, aonde eu falei assim, eu tenho que sair daqui desse bairro. Aí eu fui pro interior. Quando eu me via na situação onde eu pegava dinheiro, eu voltava a ter as mesmas práticas. E aí foi num dia, né, eu assistindo ali a programação da TV, da Igreja Universal, aonde aquilo me chamou a atenção, que eu comecei a observar, né, os testemunhos das pessoas, da transformação de vida delas. E aí aonde aquele pensamento que eu tinha antes, de falar assim, ah, não tem jeito para essa situação, não tem saída. Ali é onde começou a nascer uma esperança. Essas pessoas, né, as histórias delas são muito piores que a minha, né, e elas conseguiram, né, sair dessa situação, aonde aquilo me deu força. E eu comecei a acompanhar a programação da igreja, né, aonde o pastor ali falava, né, e depois ele fazia uma oração, ele falava no final assim, agora você tem força de ir numa igreja mais próxima de você. E aquilo me deu força de chegar na igreja. Quando eu coloquei os pés na igreja, aquela ação do mal, ela se quebrou, porque eu já fui decidido a entregar a minha vida para Deus, e eu comecei a participar das campanhas, né, da igreja, dos propósitos, comecei a obedecer, né, o que era pregado do altar, o homem de Deus falava, eu obedecia, e aquela maldição, ela se quebrou. Eu comecei a ver a mudança de pensamentos. Antes eu tinha um pensamento de agressividade, e eu comecei a ver dentro de mim, né, paz. Eu comecei a mudar de hábitos, aqueles hábitos que eu tinha de beber, de fumar, de usar droga, para preencher, né, aquele vazio que estava dentro de mim, eles saíram de mim, né, porque eu comecei a escutar a palavra de Deus e aquilo foi me enchendo, né, a palavra de Deus foi me enchendo de fé, de paz, de alegria. Eu venci os problemas, recebi o Espírito Santo, e a maldição dos vícios foi quebrada na minha vida.

estamos de volta, né? Graças a Deus. Agora são 11h45, né? Vamos preparar para a oração. Deixa eu ver aqui quem vamos orar hoje. A nossa amiga Maria de Fátima, né? Que pede oração pelo seu esposo, pela sua casa, pela sua família. Vamos orar, tá? A nossa amiga Rosilene também pediu oração aqui pela sua família, pela sua casa, para Deus repreender todo o mal que estiver nos seus caminhos, na sua casa, na sua família. Vamos orar, tá? Vamos orar forte. Vamos determinar que Deus possa mudar, tá bom? Nossa amiga Rosilene que pede oração. Também aqui, oi, bom dia, pastor Marcos. Gostaria de oferecer o hino do Jota Neto para minha querida esposa. A nossa amiga Marli, né? O hino Nada Me Separa Desse Amor, tá bom? Vamos tocar, tá bom? Tocar daqui a pouquinho. O nosso amigo Antônio também, bem? Para que Deus possa abençoar, tá bom? Vamos preparar, gente. Prepare seu copo com água. Eu vou pôr uma canção aqui. Você vai rapidinho pegar a sua água na sua geladeira, né? No seu filtro. É isso mesmo? Pega aí a sua água, se prepare, que vamos fazer um grande clamor de oração. Bom, se prepara aí. Já voltamos diretamente com a oração da fé. Se prepara.

nosso Deus e nosso Pai Todo-Poderoso, através, meu Pai, da fé, nós determinamos, meu Deus, que o poder do Teu nome comece agora a agir na vida, meu Deus, na casa dessa família, meu Deus. Que o Espírito do Senhor comece agora a passar nesta família, Jesus. E destrua, meu Deus, todas as obras das trevas, seja doença, vícios, seja, meu Deus, um problema no casamento, um problema no lar, com o filho, com o marido, com a esposa. Meu Deus, o Senhor tem poder para mudar essa situação. O Senhor tem o poder, meu Deus, para destruir a ação, meu Pai, das trevas, meu Deus. Pois assim, meu Pai, o Senhor comece agora a passar do alto da cabeça até a planta dos pés das pessoas. E aonde houver uma doença, uma enfermidade, um problema que o remédio não dá jeito, que o Senhor comece a destruir agora essa doença maligna, essa doença, meu Pai, das trevas, essa doença que tem levado essa pessoa, meu Deus, a sofrer na família, a sofrer na casa. Ó Deus, passa agora, meu Deus, e destrua esse mal, destrua agora, meu Deus, essa inveja, esse olho grande que está dentro dessa casa, meu Deus, e que através do poder do Espírito Santo, o Senhor possa manifestar o Teu poder, Jesus. Pois assim, meu Pai, nós determinamos agora que essa pessoa seja curada, essa pessoa seja liberta, essa pessoa seja livre desta aflição do mal, e que caia por terra, meu Deus, todo mal que se levanta contra essas pessoas. Meu Deus, eu entrego nas Tuas mãos e eu declaro que essas pessoas sejam libertas, sejam abençoadas, sejam livres de todo e qualquer mal. Meu Deus, eu entrego nas Tuas mãos, e assim, meu Pai, está determinado que essa pessoa receba o milagre na sua vida. Meu Deus, eu abençoo esta família, eu abençoo esta casa, eu declaro que todos estão abençoados, meu Deus. Eu peço também por essa rádio, que o Senhor venha abençoar essa rádio também, meu Deus. Abençoe, repreenda todo o mal, meu Deus. Que essa água que essa pessoa colocou, meu Pai, em oração, junto ao seu rádio, seu celular, meu Deus, que essa água receba unção, o poder do nome do Senhor, para curar, libertar e abençoar, meu Deus. Pois é isso, meu Pai, que eu te peço agora, e eu estou determinando que essa pessoa receba agora a cura, receba agora a vitória. E você que crê, diga que assim seja, diga: eu recebo a minha vitória no nome de Jesus Cristo. Amigo, certamente Deus já abençoou sua vida. Não desista de lutar. Eu tenho um lema que eu penso assim, minha amiga: você só perde se você desistir de lutar. Mas se você perseverar, Deus irá restaurar sua família. Deus vai restaurar sua casa, vai libertar sua família hoje. Porque essa, amigo, essa é a vontade de Deus. Tá certo, amigo? Não desista. Hoje nós teremos a reunião da terapia do amor, que também é uma oração pela família. Tá certo, meu amigo e minha amiga? Aqui na rua Coração de Jesus, 280, bem aqui no, em frente aqui à Caixa d'Água. E Deus, com certeza, hoje Ele vai mudar a sua história. Estaremos lhe dando hoje uma palestra. Essa palestra é voltada pelos casais, pelas famílias, porque com certeza Deus irá te abençoar, tá bom? E amanhã estaremos aqui de volta, né? Amanhã estaremos aqui de volta. É, amanhã é sexta-feira forte, né? Sexta-feira da libertação. E Deus também vai te abençoar, tá bom? Eu mando um abraço aí para você que me ouve, a todo o povo de Pires Ferreira que está vendo essa programação, tá certo? Com certeza Deus, Ele irá te abençoar. Amigo, amiga, levanta a cabeça, olhe para Deus. Deus, Ele pode tudo. Deus, Ele é o autor da nossa fé, tá bom? Vamos ficando por aqui e amanhã estamos de volta, tá bom? Essa é a próxima canção. O nosso amigo aí, o nosso amigo Antônio, né, Pires Ferreira, oferece para sua esposa Marli a canção J. Neto, Nada Me Separa Desse Amor. Ele oferece para sua esposa, né, Dona Marli, nossa amiga,
Que Deus te abençoe, Dona Marli, tá bom? Vamos ficando por aqui, um forte abraço. E amanhã estaremos de volta nesse mesmo horário. Que Deus te abençoe. Fique com Deus. Até amanhã.

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aumente o volume do seu rádio. Olá, meus amigos, olá, minhas amigas, uma ótima tarde para vocês. Estamos iniciando mais uma edição do nosso programa de hoje. Antena 98, seu programa de todas as tardes, tocando o seu sucesso favorito. E você participa e interage com a gente pelo nosso telefone via WhatsApp, prefixo 88999171040. É o telefone que você participa, você pede seu sucesso. Fala comigo, bebê. Diz de onde está ouvindo a nossa programação, qual a cidade. A canção é a seu critério para a gente formar o melhor dos playlists para esta quinta-feira gostosa, 2 de julho. Fica ligado com a gente. Não me deixa só, porque com você a Agreste é muito mais melhor. Eu sou Renato Santos, fico com você até às 16 horas, diretamente de Riritaba, no Ceará. Já está no ar, Antena 98. Ao som de Canários do Reino, nesse julho gostoso. 13 horas e 8 minutos, uma ótima tarde.

0: você acompanhou nessa primeira sessão musical ao som de Canários do Reino, No Lume da Fogueira. Bruno e Marrone, Um Sonhador. Se você quer que eu fique, me pega, vá. O Traje a Rigor, Pelado. Entrelaça, até eu... Sina de Ofélia com Samuel Rodrigues. Vanessa Camargo, Eu Nasci Pra Amar Você, com a participação especial de Zezé de Camargo e Luciano. Zé Felipe, Ela Não Vai Mais Chorar.
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0: E Simone Mendes, Me Ama ou Me Larga.
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0: 999-17-1040, você interage com a gente. Fique à vontade. 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Fica ligado, acompanha a programação. 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

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Essa turma boa tá sempre lado a lado com a 98. Olha, deixa eu mandar aqui um alôzinho para a Antônia de Maria, tá sempre acompanhando o nosso trabalho. Obrigado pela preferência, querida. Ela tá solicitando aqui uma música para Jesus. Vamos tocar aqui, como é o nome da música aqui? Damares, não é isso? Sabor de Mel, ela gosta muito dessa música. Aumente o volume do rádio, Antônia de Maria. Mandar um alôzinho também ao meu amigo Salles, da Nova Betânia. Nosso amigo Roberto Bino, no Rio de Janeiro, lá em São Gonçalo, Niterói. Solicitando Sérgio Reis. Toca na sequência. Um abraço a toda essa turma boa, sempre acompanhando a programação da 98. E a boa música continua ao som de César Menorte e Fabiano. Treze horas e 35 minutos. Uma ótima tarde.

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2: Uma gostosa de se ouvir também tem sabor de mel. Damares, essa aí vai para Antônia de Maria, lá na Nova Betânia, sintonizado com a gente. Temos notícia, informação, nosso flash de notícia. Daqui a pouquinho tem plantão da 98 também trazendo notícia para você. A musicalidade e você participando pelo 999-17-1040. Fique à vontade, tá? Até às 16 horas estamos juntinho com você. Olha, no nosso primeiro flash de notícia de hoje, caminhoneiro morre carbonizado em veículo que pegou fogo após um acidente aqui no Ceará. Olha, o negócio foi brabo, viu? Pegou mesmo, foi de cheio. Olha, um caminhoneiro, né? Deixa eu só ajeitar aqui o zóio do velho. Pronto. Um caminhoneiro morreu carbonizado dentro de um caminhão que pegou fogo nesta quarta-feira, dia 1º, em Forquilha, no interior do Ceará. A vítima não foi identificada. O acidente aconteceu na BR-222. A Polícia Rodoviária Federal informou que dois caminhões colidiram na via. Após a colisão, um dos veículos tombou e houve aí um incêndio que atingiu aí os caminhões envolvidos. O motorista do outro caminhão não sofreu ferimentos. Durante o atendimento da ocorrência, a BR-222 chegou a ser totalmente interrompida para atuação das equipes de resgate e dos órgãos responsáveis pela perícia. Depois, o trecho foi totalmente liberado para o tráfego. Mais notícias, mais informações, você acompanha na programação da 98. Fica ligado com a gente. A boa musicalidade continua ao som de Roberto Carlos. Eu te amo, te amo, te amo. Uma boa recordação de 1968 para você que está ligadinho no Antena 98.
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0: 999-17-1040 é o telefone que você participa da programação e fique à vontade, tá? A programação funciona com a sua participação. Olha, nessa seleção musical você acompanhou César Menorte e Fabiano Ciumenta. Saudade te encontrei no meu lugar. Em seguida, Sérgio Reis, a boa música com Sérgio Reis, indicação aí para o nosso amigo Robério Bino, lá no Rio de Janeiro, São Gonçalo, Niterói. A música Couro de Boi. Em seguida, Damares, Sabor de Mel, vai para Antônia de Maria, lá na Nova Betânia. Daqui a pouquinho toca outro louvor para você, tá? Roberto Carlos, Eu Te Amo, Te Amo e Te Amo. Cristiano, Pulando o Muro, e finalizando ao som de Belo, Perfume. Olha, a gente vai agora para o nosso plantão de notícias e em seguida você acompanha um rápido apoio cultural. E já já eu retorno com vocês. Aguardem.
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0: Bola rolando, eu sou o Diego Brião e aqui não tem VAR, mas estamos de olho em tudo o que acontece dentro e fora de campo na Copa. A fase de 16 avos de final, que é uma novidade nesta edição do torneio, está ganhando o carinho de quem gosta de futebol. São mais jogos e emoção de sobra, exceto, claro, para quem se despede da competição. Na quarta-feira, dia 1º de julho, e que foi o 21º dia de Copa, as viradas foram as protagonistas. Primeiro, a República Democrática do Congo começou ganhando a partida contra a Inglaterra a partir do gol feito pelo atacante Brian Sipenga, no minuto 7 da primeira etapa. O tempo foi passando, os ingleses tentaram tanto que empataram aos 30 do segundo tempo e viraram o jogo aos 41 minutos. Dois gols do atacante Harry Kane mantiveram a Inglaterra na disputa. Agora, o México será o adversário nas oitavas de final. Mais tarde, Senegal e Bélgica tiveram uma partida com uma sequência parecida, ou nem tanto. Mais eletrizante ainda, na verdade. Os africanos se colocaram em vantagem com o gol feito pelo meio-campista Habib Diarra no minuto 24 do primeiro tempo e ampliaram a vantagem aos 6 do segundo tempo com um gol do atacante Ismail Assar. Porém, aos 41 e 44 do segundo tempo, a Bélgica fez dois gols marcados pelo atacante Romelu Lukaku e pelo meio-campista Youri Tielemans. Veio a prorrogação. O tempo foi se esgotando até que um pênalti para a Bélgica foi assinalado pela arbitragem. Tielemans, de novo, foi o autor de um gol da partida. Resultado, 3-2 para os europeus, que avançam para enfrentar os Estados Unidos, que, também na quarta-feira, jogaram e superaram a Bósnia e Herzegovina por 2-0. O uniforme da Bélgica foi assunto entre o público da Copa. A camisa alternativa é inspirada no pintor surrealista belga René Magritte e tem como cores predominantes o azul bebê e o rosa. Na internet, muita gente ligou a peça a algo relacionado a chá revelação. Situação curiosa. Também no jogo entre Bélgica e Senegal, ocorreu uma invasão de campo. Dois homens, sendo um com uma camisa desta seleção europeia, invadiram o campo aos 30 minutos do primeiro tempo. Esta situação durou menos de um minuto até ser controlada. Nesta quinta, outros três jogos dão sequência à fase de 16 avos de final. Espanha contra a Áustria, Portugal versus Croácia e Suíça diante da Argélia. Aqui não tem VAR, mas estamos de olho em tudo o que acontece dentro e fora de campo na Copa. Até a próxima.
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hora certa para você. São 14 horas e 15 minutos, 14 e 15. 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

acompanha a programação da 98, fica plugado com a gente. Olha, abraço daí a turma boa nas localidades próximas ao nosso município. Muito obrigado pela preferência, você que está ligadinho com a gente. Aos amigos aqui do centro da cidade, está acompanhando o nosso trabalho. Os amigos e as amigas nos bairros do nosso município, são muita gente. Está todo mundo sintonizado, todo mundo ligado na programação Antena 98. E a gente agradece a cada um de vocês.

Olha, acompanha juntinho com a gente, tá? Olha, você não pode perder Domingão Forrozão dos Amigos em prol do Luiz do Bolacha Quente, tá certo? Será agora no dia 5 de julho, a partir das 9 horas da manhã. Será lá no bar do Valmir Basil e o Nonatinho, ali próximo à estação, aqui em Heriotaba. Marque já sua presença. Lembrando que vai ter vários artistas da terra, né? Chaguinha da Palmeira, Samuel Rodrigues, Neutro Shot, tem também Ayrton, cantor, Gui Ribeiro, Moreira, tem também o Paredinha, Fábio Souza. Vários artistas da terra estarão lá, né? Fazendo parte dessa grande equipe. A realização da Turma dos Quarentões e Amigos. Será agora no dia 5 de julho, a partir das 9 horas da manhã. Você não pode perder, hein? Acompanha, vai lá e marque sua presença. Domingão Forrozão dos Amigos em prol pro Luiz Bolacha Quente. Vai lá, todo mundo comparecendo, tá certo? Todo mundo prestigiando os artistas da terra. 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

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Um abraço ao nosso amigo Pedrinho Lopes e também a Suzy, sempre ligadinho com a gente. 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Olha, mandar aqui um alôzinho para a Cris Ximenes e os pequenos Gael, Arthur e também a pequena Maitê. Todo mundo sintonizado com a gente. Dá um alôzinho para a dona Antônia de Maria, tá ligado com a gente. A dona Marlene lá em Amanaiara também tá sintonizada. Uma ótima tarde para vocês.

Dona Luzinete, também ali na rua Laide Ramos, acompanhando a gente, está solicitando Padre Marcelo Rossi Maria Passa na Frente. Está dedicando a todos os seus familiares no Rio de Janeiro, a sua mãezinha lá em Guaraciaba do Norte. Vamos curtir então Maria Passa na Frente com o Padre Marcelo Rossi. Antônio de Maria vai curtir a boa música com a voz da verdade, o escudo. Essa é bonita demais. 999-17-1040. 14 horas e 21 minutos. Uma ótima.

0: Quando Cai a Noite, Seu Desejo.
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0: Olha, nessa seleção musical você acompanhou a boa música ao som de Aviões do Forró, Seu Avião. Em seguida acompanhamos também aí João Paulo, Sou Nordestino. Essa aqui vai para Antônia de a Dona Marlene, né? A dona Marlene, é tanta dona, né, que a gente até se confunde. A Dona Marlene, lá em Amanaiara, ligado com a gente. Em seguida, Voz da Verdade, O Escudo. Agora sim, agora é pra dona... Cadê? A Dona Antônia de Maria, ligado com a gente, viu? Alicia Carey. Acompanhamos também aí Padre Marcelo Rossi, Maria Passa na Frente, a indicação da Dona Luzinete. Paulo Pires, Ameaça, com a participação especial de MC Dani e Massinho Sensação. E Seu Desejo, Quando Cai a Noite, indicação da Nenê Abreu em Amanaiara. Tá chegando o momento dos nossos aniversariantes. Já mandou o nome pra cá?
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0: Vamos lá para os nossos aniversariantes de hoje.
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0: 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Renato Santos lhe faz companhia até às 16 horas, tocando só as melhores para você, tá? Lembrando que logo após Antena 98, você acompanha o melhor do forró no Forrozão da 98. Fica ligadinho com a gente. Olha, chegou o momento dos nossos aniversariantes. Mandou já o seu nome completo, a data do seu nascimento, o local onde você mora. Mande para cá, para 98. A gente vai parabenizar você, tá certo? Nesse dia tão especial. Vamos lá para os nossos aniversariantes de hoje, nesta quinta-feira gostosa. 2 de julho, vamos para os nossos aniversariantes.

olhos, parabéns hoje vai para o Wellington Silva Gomes dos Santos, também um nome desse tamanho, quem é que vai lembrar, rapaz? É o nosso amigo Melado lá na Santa Luzia, parabéns para você, meu querido. Parabéns também para a Valneide Rocha Mesquita em Altamira, a dona Valneide, parabéns para você, minha querida. Parabéns também para Maria, deixa eu ver aqui, Maria Elizabeth, tá certo? Maria Elizabeth Xavier do Nascimento, na rua Oswaldo Honório Lemos, parabéns para você. Parabéns aí aos nossos três aniversariantes de hoje, muita saúde, felicidades e que essa data venha a se repetir muitas e muitas vezes. É o que desejo o amigo Renato Santos e toda a equipe da 98 FM, parabéns para vocês.

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2: A hora certa para você são 14 horas e 54 minutos, 14:54. Lembrando que daqui a pouquinho tem plantão de notícias da 98. Você não pode perder, tá? Acompanha com a gente. 999-17-1040 é o telefone que você interage, você participa, fique à vontade na programação da 98. É um programa feito especialmente com a sua participação, o seu estilo musical. Deixa eu só lembrar para você aqui, olha, você não pode perder o Domingão Forrozão dos Amigos em prol do Luiz do Bolacha Quente, tá certo? Será agora no dia 5 de julho, a partir das 9 horas da manhã. Você não pode perder. Renato, vai ser aonde? Vai ser lá no bar do nosso amigo Valmir Basil e o Nonatinho, tá certo? Ali próximo à estação. Fica ligado com a gente. Aqui, próximo à estação aqui de Rerutaba. Então, é bem ali em frente àquela quadra, né? Poliesportiva. Então, vai ter vários artistas da terra. Vai ter Chaguinha da Palmeira, vai ter Samuel Rodrigues, Neutro Schott, Ayrton Cantor, Gui Ribeiro, tem também Moreira, Paredinha, Fábio Souza, tem também vários artistas da terra que estará fazendo presença nesse evento, tá certo? Realização da Turma dos Quarentões e Amigos. Então tá aí, você com certeza tem que estar presente ao Domingão do Forrozão dos Amigos em prol do Luiz do Bolacha Quente. Esperamos a sua presença lá, tá certo? Olha, deixa eu mandar aqui um alôzinho aqui, essa turma boa ligada com a gente. Mandar aqui um alôzinho aqui para o Expedito, lá no Fechado, tá ligado na programação, tá dedicando a boa musicalidade ao som de Thalita Mel, desejando aí para, oferecendo, né, para os seus familiares, seus amigos que estão na sintonia conosco. Tem Thalita Mel aí? Tem, bota Thalita Mel então, vai para o Expedito lá no Fechado, tá ouvindo a nossa programação. Obrigado pela preferência. 14 horas e 56 minutos. Uma ótima tarde.
3: Thalita Mel.
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0: metrô e estacionamentos subterrâneos.
1: No Oriente Médio, as negociações indiretas entre Estados Unidos e Irã foram suspensas e devem ser retomadas após as cerimônias do funeral do líder supremo iraniano, o Ayatollah Ali Khamenei, que começam neste sábado em Teerã e devem durar 6 dias. Mediadores do do Estreito de Hormuz. Teerã anunciou hoje a criação de um canal de comunicação para registrar eventuais violações do acordo, enquanto o presidente americano Donald Trump afirmou que o processo para desnuclearizar o Irã avança. O chefe da equipe de negociação iraniana, Mohammad Bagher Ghalibaf, apelou por vingança por Ali Khamenei, morto no primeiro dia da ofensiva de Israel e Estados Unidos contra Teerã em 28 de fevereiro. E incitou a população a participar em massa dos festejos fúnebres. Na Venezuela, um homem foi encontrado com vida entre os escombros 8 dias após os terremotos que devastaram o país. Hernan Gil, de 43 anos, estava preso sob uma guarita de um prédio em Araguaia, uma das regiões mais atingidas pela tragédia em 24 de junho. Centenas de socorristas de 7 países participam da operação de resgate e os terremotos deixaram cerca de 2.300 mortos e 50 mil pessoas seguem desaparecidas. Diante da dimensão da tragédia, a presidente interina, Delcy Rodrigues, declarou na quarta-feira 7 dias de luto nacional.

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2: 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Olha, eletricista

0: Com o impacto, Wildesney Feitosa Silviano, de 25 anos, foi arremessado contra o muro e caiu na calçada de uma igreja. Ele não resistiu aos ferimentos. O Will, como era conhecido pelos amigos, era funcionário da empresa Sirtec, que presta serviço para a Enel Ceará. A distribuidora de energia lamentou a morte do colaborador. Mais notícias, mais informações, você acompanha na nossa programação. Fica ligadinho com a gente está sempre tocando o que você gosta de ouvir.
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hora certa pra você, 15 horas e 21 minutos, 15h21. Ao som de Gustavo Lima, Que Mal Te Fiz Eu. Na seleção musical também você acompanhou aí a boa musicalidade ao som de Thalita Mel, Melzinho, com a participação especial de Xande Avião, indicação do Expedito lá no Fechado, ligado na Sintonia da 98. Em seguida acompanhamos Grandão Vaqueiro Americana na Vaquejada com a participação

0: Amado Batista, mais e mais nos amamos. Vando, Fogo e Paixão. Moleca Sem Vergonha, Nosso Amor é Maior.
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0: A gente vai para um rápido apoio e já já retorno com vocês. Aguardem.

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hora certa para você, são exatamente 15 horas e 31 minutos, 15h31. Acompanhamos um rápido apoio cultural. 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Fica plugado com a gente está sempre tocando o que você gosta de ouvir. 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

Olha, deixa eu mandar aqui um alôzinho aqui aos amigos lá no Inhangico, sintonizado com a gente. O nosso amigo Didi. E também o nosso amigo Zé Raimundo. Tá todo mundo sintonizado com a gente. A Ritinha lá no Rio de Janeiro, lá na Rocinha, tá lá ligado com a gente. Tá, já tá ligado aqui na programação. Alô, meu amigo Zé Antônio, lá na EC Produções, e toda a turma boa de lá. Meu amigo Edmar Passo. Todo mundo ligado na programação da 98. A Ritinha solicita aqui, deixa eu ver aqui, ela gosta de Washington, né? É Washington ou Wellington? É o Washington brasileiro, né? Eu queria saber de onde foi que eu tirei esse Wellington. Washington brasileiro, eu quero Touro Amarrado no pé da Cajarana. Toca pra você. Lembrando que daqui a pouquinho tem Forrozão da 98. Você não pode perder. 15 horas e 34 minutos. Uma ótima tarde.

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2: Olha, na gostosa de se ouvir tem o nosso último flash de notícia de hoje, aonde você vai encontrar aqui a notícia que às vezes não é muito boa, né? Bebê espancada pela mãe na Grande Fortaleza recebe alta do hospital e fica aos cuidados dos avós. Você se lembra desse caso que a gente falou ontem aqui, né? Prenderam a mãe dela e tal. Olha, vamos aqui, ó. A bebê de 8 meses de idade, espancada pela mãe em Aquiraz, recebeu do Hospital Instituto Dr. José Frota, em Fortaleza, na terça-feira, dia 30, e foi entregue aí aos cuidados da avó. Ela recebeu alta. O caso foi descoberto pela polícia na última segunda-feira, dia 29, quando a criança foi levada pelos avós ao Hospital Municipal de Pindoretama, com hematomas na região da cabeça, provocada pela mãe, que teria dado aí socos, né, no rosto e na barriga da criança. Então, devido à gravidade, ao mesmo dia, a criança foi transferida para o IJF e ficou internada. Na ocasião, o Conselho Tutelar de Aquiraz foi chamado para acompanhar o caso. A criança recebeu alta, graças a Deus está bem, né? E que ela continue presa. Mais notícias, mais informações, você acompanha na nossa programação. Obrigado por você estar sempre sintonizado com a gente. Vamos para um rápido apoio? Já retorno com vocês, aguardem.
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2: Estamos de volta, chegamos ao nosso último bloco musical. Aumente o volume do seu rádio.
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2: Certa para você, são exatamente 15 horas e 50 minutos, 15:50. Acompanhamos o nosso último apoio cultural da programação de hoje, lembrando que daqui a pouquinho tem Forrozão da 98, você não pode perder. Agradecemos a todos que ligaram, participaram, ficaram com a gente até o exato momento. Muito obrigado na preferência, tá certo? Agradecemos a todos. E amanhã, se Deus assim nos permitir, estaremos de volta no nosso Antena 98, tocando as só as melhores para você. Espero você amanhã, hein? Encontro marcado. Tchau, pessoal. Até amanhã, se Deus assim nos permitir. Tchau, tchau.

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Olha, boa tarde, meu compadre, boa tarde, minha comadre. A partir de agora está entrando lá pela sua rádio, a Grande FM de Ariutaba, programa Forrozão da 98. Aí no comando desse amigo Viana, na sonoplastia do mesmo, ele ficar com você até às 7 horas da noite, trazendo forró. Coisa bonita, coisa boa pra você de casa, ligado conosco em toda a região. Nosso muito obrigado pela audiência. Um abraço aos meus amigos, minhas amigas de todos os lares, todos os lugares. Você que gosta do programa Forrozão da 98, tá aí. O melhor programa da Zona Norte está começando agora no seu rádio. Vamos abraçar os nossos ouvintes de toda a região, de todos os lares. O melhor do forró é aqui, meu filho, na sua rádio Agreste FM. Esta é a sua rádio Agreste FM de Ariutaba, o empreendimento do meu querido amigo José Coelho. E a direção por conta do meu querido Ataíde Furtado. Eu e Ivan Viana com você, trazendo forró, coisa bonita, coisa boa pra você. Meus amigos internautas de toda a região ligado com a gente, a partir de agora a gente tá agradecendo de coração. Pois é, abraçamos todas aquelas pessoas boas que se ligam com a gente em toda a região. Pois é, meus amigos, quem chegou, quem vem chegando, vem dando carona a Ivan Viana, ligado com rádio. Muito obrigado, quem? O primeiro forró aí vai pra Dona Neném Abreu, lá em Amanaiara. Alô, Dona Neném Abreu, ela tá lá ligada com a gente, tá no ponto de ouvir Ivan Viana. Eita, coisa boa. Você do sertão, você de toda a região, você de todos os lares, aquele abraço. Quem tá também ouvindo o nosso programa é a Ritinha, lá no Rio de Janeiro, minha querida amiga Ritinha, ouvindo o programa. Pessoa maravilhosa, gente boa, gente que gosta da gente, que está sintonizada conosco todos os dias no programa Forrozão da 98 e mais programação da Rádio Agreste. Olha, nossos amigos comerciantes da cidade de Ariutaba ligado também com a gente, vai um abraço. Todos vocês que gostam de ouvir a gente. A Dona Maria também tá ligada com a gente aqui no centro da cidade. A Dona Maria é a esposa do saudoso Paulinho do Violão. Ela tá ouvindo a gente todo dia, viu? Pessoa maravilhosa, gente boa. Eita, meu compadre, véio. Vamos abraçar todas aquelas pessoas boas que gostam da gente. Que sintoniza o programa, você que tá sintonizado com a Agreste FM de Ariutaba. Tá aí o programa seu, conversando pra nós, tá bom? Vamos começar, é assim, vamos lá. Ariutaba são 4 horas e 10 minutos, 4 e 10.

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compadre, estamos de volta com você no programa Fossa 98 até as 7 horas da noite, trazendo coisa bonita, coisa boa pra você de casa, dizendo a você que no próximo sábado agora, vai ter uma cantoria lá na Nova Betânia. É, cantoria na Nova Betânia, Ivan Viana e Zé Teixeira, pra meu amigo João Tereza, que está convidando todo o pessoal em geral pra essa noitada. Se Deus quiser, vai ser bom. 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Tá lá todo dia curtindo Ivan Viana, a gente abraça ele aí e todos os seus funcionários. Mandei mandar um abraço também, todo especial, sabe pra quem? É para o meu amigo Aldemar Campos, rapaz, gente boa. Aldemar tá ouvindo Ivan Viana todo dia, isso é pessoa maravilhosa. Todos os dias curtindo o nosso programa, a gente só tem que agradecer e dizer, Aldemar, muito obrigado pela audiência, tá bom? Meu querido Aldemar Campos, vamos trazer mais coisa bonita, agora a poesia matuta, né? Chegou por aqui pra você, pra gente mandar para os nossos ouvintes e amigos ligados conosco em toda a região. Você que sintoniza o programa Forrozão do 98, vai um abraço todo especial pra você. Vamos lá, meu filho, a poesia matuta tá no ponto, tá? Então arrocha aí.

privadas. Antes de ser um dever, considero uma obrigação que todos devemos ter. Ainda mais quando a vitória vem no bojo da história dela ou daquele que a fez. Por isso, com alegria, o que alguém falou-me um dia, eu hoje conto a vocês. Quando o Major Frederico fez da Nova Mujiqui a maior agropecuária que houve no Cariri, implantou na região, além da transformação e do progresso almejado, duas paixões prediletas: dar vez e voz aos poetas e expandir festas de gado. Promoveu apartações nas terras da sua empresa, protegeu os animais, preservou a natureza, semeou grandes searas, açude, currais e aras, construiu e explorou, e dentro do plano ecológico fez um mini zoológico para os bichos que adotou. Da gaiola dos macacos tirou o símio nutrido, do canil tirou um cão filhote recém-nascido, e acostumou os dois, soltos no meio dos bois, caminharem lado a lado. Até que seu Frederico um dia ensinou o mico no cachorro andar montado. Mandou fazer um conjunto de arreios na cidade, todo em couro rebatido de primeira qualidade. O cabresto, a sela, a brida, fizeram sob medida para evitar a ingresia entre o mico fedegoso e o cachorro veloso na hora da montaria. No começo foi difícil do cachorro acostumar com aquele jeito estranho do macaco se montar. Teve até algumas cenas um tanto quanto obscenas por parte de Fedegoso, que usou a malandragem querendo tirar vantagem da mansidão de Veloso. Na labuta dos vaqueiros, por vales, serras e morro, o macaco ia na frente esquipando no cachorro. Nas festas de apartação, Fedegoso de gibão, chapéu de couro e culote no seu cachorro montado, na passarela do prado desfilava de mascote. Tinha no seu guarda-roupa calça, paletó de linho, gravata, lenço de seda, camisa de colarinho. Na gaveta tinha pente, escova, pasta de dente e um espelho arredondado que se carrega na bolsa, com o rosto de uma moça na retaguarda estampado. Porém, essa indumentária o macaco só usava quando ia a uma festa ou aniversariava. Aconteceu que um dia inventaram uma folia na fazenda Mongeral e o major foi convidado para um torneio de prado com todo o seu pessoal. Quando o dia amanheceu, a vaqueirama chegou, cada um selou seu baio, depois se paramentou, arriaram o cão veloso e nisso chegou Fedegoso, usando um terno de linho, um lenço azul na lapela e um gravatão de flanela por cima do colarinho. Botou o pé no estribo, pulou em cima da sela, chamou Veloso na rédea, atravessou a cancela. Lá no meio da estrada, o cachorro fez parada, botou o focinho no chão, levantou-se em duas patas e frechou dentro da mata, parecendo um furacão. Só se ouviu quebra-quebra e o latido de Veloso, o estalar de madeira e os gritos de Fedegoso assombrado com o que via. A mata se contorcia no furor da agressão, passaram de despenhadeiro, entraram num tabuleiro e sumiram no chapadão. Os homens foram no rastro do revirado assombroso, acharam logo a carteira e o pente de Fedegoso. Lá na frente acharam o lenço num galho de pau suspenso, um pedaço da gravata e o retrato da moça do espelho numa poça que a chuva deixou na mata. Encontraram o piscinês num garrancho de pereiro, uma banda da camisa numa moita de espinheiro. Num galho de catingueira tava um cano da perneira, e o trancilim de Chico num galho de mororó, e um bolso do paletó num cotovelo de angico. Por fim encontraram a calça presa pelo cinturão. Faltava achar o cachorro, o macaco e a razão daquela coisa de louco. Caminharam mais um pouco, tava o cachorro escorado, um veado morto ao lado e o macaco sentado na plataforma de um toco. Sentado de mão no queixo, pensando, Deus sabe o quê. Somente o nó da gravata era possível se ver. O resto da vestimenta ficou na mata opulenta entre rasgões e pancadas. E agora, desiludido, no seu orgulho ferido, fugia dos camaradas.
O major disse: se monte ligeiro e vamos embora. Balançou ele a cabeça como quem diz: não agora. Depois do que eu passei, nunca mais me montarei em bicho farejador que por besteira se altera. Vamos.

0: aí, meu compadre, você viu aí a... Ixi, a poesia matuta aí toda diferente, né, rapaz? O negócio de um cachorro, macaco montado num cachorro. Fala, menino. Aí foi bom demais, viu? Foi muito bom. Abraço a você de casa, você é meu amigo, você é minha amiga. Você sintonizado com o Ivan Viana, nosso muito obrigado pela sintonia. Olha, meu compadre, vai haver a Cantrina na Nova Betânia no próximo sábado. Nova Betânia no próximo sábado, meu amigo João. É, João Tereza está convidando. É, João Tereza em família. Convidando todo o pessoal em geral da Nova Betânia, o pessoal da cidade de Heriotaba, os amigos e amigas que gostam da viola, que sintonizam o programa. Estão sendo convidados para sábado a noitada de viola, que vai ser especial aqui na Nova Betânia. Você é nosso convidado especial. João Tereza tá botando cartaz em todo canto por aí, viu? Domingo que vem tem mais cantoria lá em Poeira dos Balacós.
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0: É, eu vou cantar lá pra seu Ivanildo e toda a turma boa de Poeiras. O Ivanildo está convidando o pessoal da cidade de Heriotaba e mais localidade para essa cantoria com o Ivan Viana e Zé Teixeira. Tem cantoria também no dia 11. Dia 11 eu vou pro Bom Lugar cantar pro Davi. É, o Davi e a Dona Raimunda. Estão convidando o pessoal geral para essa cantoria com o Ivan Viana e José Teixeira. É José Teixeira, é? Acho que é. E no dia 12 nós não temos. Mas temos cantoria no dia 18. Dia 18 a nossa cantoria está sendo lá do meu compadre Nonato Silivano. Vai, sei lá, se Deus quiser, viu? Vai, Nonato Silivano na Caiçara, que está convidando todo o pessoal geral para essa noitada de viola. Ivan Viana e Everaldo Bier fazendo show para você daquela região. E a gente manda um abraço especial para todo esse povo da cidade. Você do interior, você dos municípios, você que gosta da cultura, você que faz as cantorias com a gente. Obrigado pela sintonia, um abraço do programa. Aí tem esse negócio do cabo fazer cantoria boa, não. Vai, eu convido o povo, ajeita as pessoas aí que dá tudo certo pra gente cantar, pra gente brincar, se divertir, abraçar o povo e brincar a noite toda, né? É, até a noite toda, se for preciso, a gente canta, mas a gente também é poeta. Pois é. Um abraço, meu compadre Aldemar Campos, que está ouvindo o programa da gente, o Edivar de Castro, meu compadre, meu amigo. Olha, Edivar de Castro, gente boa, rapaz. Tá ali curtindo em Vaviana e a gente só agradece de coração. Olha, vamos embora, vamos em frente, vamos trazer mais forró pra nós. Já, já nós volta com o momento da viola. Olha, ele tava em ração, 5 horas e 37 minutos, 5:37, tome forró.

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Olha, bom dia, meu amigo. Boa noite, meu amigo. Boa noite, minha amiga. Falei bom dia, olha. Desculpa os amigos aí. A partir de agora está entrando no ar pela sua rádio Agreste FM de Jereutaba, o programa Momento da Viola. Olha, no comando do programa, o poeta Ivan Viana, na sonoplastia do mesmo. Iremos ficar com você até às 7 da noite, trazendo cantoria, coisa bonita, coisa boa para você de toda a região, de todos os lares, que nesse instante está ouvindo a nossa programação. Programa de hoje, trazendo canções, trazendo coisa bonita, coisa boa para você de casa, você do trabalho, você que está sintonizado conosco nesse horário. Vamos curtir dois bons poetas que chegam para cantar para nós. Para Jereutaba são 6 horas e 9 minutos. 6 e 9, começa agora o Momento da Viola para você. Vamos lá.

Aí o programa Momento da Viola, com os dois bons poetas, cantaram pra nós. É, história das coisas do passado, né? Muito bem. Vamos abraçar o poeta que já tá conosco, é Antônio Luiz. Alô, poeta Antônio Luiz, um abraço pra você. Já tá conosco, curtindo o Momento da Viola, o programa mais ouvido da Zona Norte. Programa das cantorias bonitas, das belas canções, dos poemas, as coisas que o povo gosta de ouvir, né? Deixa eu ver o que ainda tem por aqui assim. É, vamos tocar para você mais atração, mas antes vamos mandar um abraço. Meu amigo Manel Lourenço, que está ouvindo o programa lá na Santa Cruz Velha. É o Manel Lourenço, a Dona Maria, toda a família. Abraçar também a Ana Célia, lá no Rio de Janeiro. Alô, Ana Célia, um abraço para você, minha amiga. Um abraço também ao poeta Antônio Luiz Torquato, ouvindo o nosso programa. Muito obrigado pela sintonia. Vamos dizer que nós temos cantoria sábado que vem, sábado próximo. Na

0: solicita dizer que está curtindo a gente, né? E esse programa aqui não é o programa meu, é o programa do povo, é o programa que você pode parar, sentar e ouvir cantoria bonita, viu? Vamos trazer mais cantoria. Volto já. Segura aí, poeta.
1: Tchau.

aí o programa Momento da Viola, e foram dois bons poetas que cantaram para nós, e a gente agradece de coração. Rogério Menezes, cantor com Raulino Silva. Deixa eu mandar um abraço para Jeane Gomes. Alô, Jeane Gomes, um abraço para você ouvindo o programa do Ivan Viana. Deixa eu ver aqui. Boa noite, meu amigo Ivan Viana. Um forte abraço. E a Jeane Gomes, aqui no Rio de Janeiro, é isso? É filha do seu Antenor. Ah, tá. É o Antenor do Café, assistindo na Rocinha. Muito obrigado, minha amiga Jeane Gomes. Um abraço para você. É um prazer receber aqui no nosso programa. Sei demais quem é. Lembro demais da minha amiga. Tá longe da gente, um abraço para você. Tá lá no Rio de Janeiro, né? Jeane Gomes, um abraço para ela, um abraço para minha amiga Célia, também ouvinte do programa da gente. Você que está ligada, você que está ouvindo, muito obrigado pela sintonia, que Deus abençoe a cada um de vocês. 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Alô, Edinho! Mais uma dupla cantando pra nós no programa, e a gente volta já já.

0: programa Momento da Viola, você curtindo o pessoal cantando aí no programa, dois bons poetas cantando pra gente, mostrando um pouco da cultura. Vamos embora.
1: Vem em breve a quebradeira e um país em depressão. Existe ou não inflação? Claro que existe um bocado. Isso é quadrão perguntar.
0: Para você de casa, o nosso muito obrigado pela sintonia, pela audiência do programa Momento da Viola. E vamos trazer canções bonitas para você que está em casa curtindo a gente. Vamos lá, poeta!

Aí o programa Momento da Viola. Deixa eu mandar um abraço para a minha amiga, dona Rosilene Bezerra. Alô, dona Rosilene, a esposa do meu querido amigo Assis Cabeça Branca. E rapaz, seu Assis agora tá feliz, viu? Ela diz que já está no Ceará. Que coisa boa. Um abraço para você, dona Rosilene. Tudo de bom. Foi o meu carro, meus amigos que sempre ajudam o programa Momento da Viola. Seu... José Carlos da Cabaceira, meu amigo, gente boa, tá lá curtindo e vai viando. Alô, seu Zé Carlos, lá na Cabaceira. Seu Chicó na Goiabeira, meu amigo. Alô, seu Chicó, também ajuda a gente, muito obrigado. Chicão lá do Muquém, alô, Chicão, rapaz, cadê o Chicão? Nunca mais eu vi. Abraço, meu amigo, seu Assis Cabeça Branca, que também quando pode ajuda o poeta. Abraço, dona Rosilene, que agora chegou também, né? Ajuda sempre a gente. Obrigado, dona Rosilene. Abraço, seu Elisiário, lá na Primeira Várzea. Alô, seu Elisiário, pessoa maravilhosa, gente boa, que sempre curte o programa e ajuda a Ivan Viana. Manda um abraço, meu amigo Peta. Alô, seu Peta. Um abraço pra você também, curtindo a gente. E o Peta também ajuda Ivan Viana. Entrou nessa de ajudar os poetas, né? Muito obrigado. Deus abençoe você. Manda um abraço ao meu amigo Clerton Furtado, que também a gente, ajuda a gente. Alô, meu amigo Clerton Furtado. A minha maleta é um saque, meu cadê. Ajuda no programa também nós temos do meu amigo Luizinho da Carnaúba. Alô, Luizinho, muito obrigado. Sou maravilhosa. Seu Raimundo Patriolino também ajuda a gente. Muito obrigado, esse povo maravilhoso. Deixa eu abraçar. A dona Rosilene me disse que tá no Ceará, que coisa boa. Professor, poeta, meu amigo poeta Vilmar, também tá ouvindo Ivan Viana. 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Boa noite, meu poeta Vilmar. Rapaz, nós estamos por aqui, viu, na luta, correndo atrás da coisa. Para ver se dá certo, né? Minha maleta é um saque, meu cadeado é o nome. Eita, minha maleta é um saque, o cadeado é o nome. Alô, meu compadre Tonico, a dona Regina, Jorge do Tabuleiro, Zé Flávio da Casa Lotérica, meu amigo Zé Maria. Eita, rapaz, só gente boa. Também meu amigo Manel Manaiara, ouvindo o nosso programa, ainda com todo carinho, ouvindo a gente, é o Rogério. Alô, Rogério, um abraço pra você. Rogério, a sua esposa e toda a sua família ouvindo nosso programa na Vila Campo. É seu anúncio, é seu Rogério, né? É a dona Maria José, o Jaime. É seu Inácio, Zé Pereca, Espurbol, Dona Maria, alô, Dona Maria. Um abraço pra você, um abraço pra minha amiga Elisia. É esse povo bom, o Carlinho também tá ouvindo a gente. Alô, meu amigo Carlinho, Dona Leda. Minha maleta...

Pois é, abraçar também com todo carinho. Deixa eu ver quem é aqui que ouve o programa, meu amigo Marcin. Alô, meu amigo Marcin, rapaz, um abraço pra você. Gente boa, curtindo e vaviana. Marcin, ajeitou uma cantoria lá, foi uma cantoria boa. Quero mandar um abraço, Wagner, mandar um abraço, Raimundinho Aprisco. É, meu amigo, também que ouve o programa da gente, chama Muleta. Pessoa boa, pessoa maravilhosa. Mandar um abraço, meu amigo da Chaga, lá na Rua do Engenho. Alô, meu amigo da Chaga, um abraço pra você, meu irmão. Muito obrigado, também foi pra Cabaceiro, olha. Um abraço, meu amigo Sérgio Lopes, Dona Rosa Lopes, aquele povo bom que já viajaram, né? Já foram para o Rio. E a gente abraça de coração e agradece pela atenção, pela a cantoria que ajeita, né? Convidar o povo, convidar todos os meus amigos aqui da Cidadélio, tá? Para se fazer presente lá no bar do meu amigo João Tereza, sábado que vem. Sábado que vem, João Tereza está convidando todo o pessoal para uma cantoria bem aqui na Nova Betânia. Vai ser lá no seu estabelecimento comercial. É Ivan Viana e Zé Teixeira. E domingo nós estaremos na Ipueira dos Balacóis. Poeira e Poeira dos Balacóis é outra cantoria boa que vai ter lá com o Ivan Viana e Zé Teixeira na casa do seu Ivanildo. Alô, seu Ivanildo! Vamos embora, poeta, vamos trazer mais uma canção bonita pra nós e a gente volta já já no programa Momento da Viola.

0: Aí o programa Momento da Viola, que canção bonita cantada na voz do poeta Edmilson Ferreira, de sua autoria, no programa Momento da Viola. Seu Raimundo Pessoa, meu amigo, gente boa, tá lá no seu comércio vindo Ivan Viana, e é um prazer grande saber que você ouve a gente todos os dias. Muito obrigado, seu Raimundo. Já já eu toco sua canção aí, viu? Deixa eu botar só umas coisas aqui, já a gente toca a canção do seu Raimundo Pessoa.
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0: Aí o Momento da Viola, que coisa boa. Vamos atender o seu Raimundo Pessoa, que pede para ouvir Flor do Mucambo, né? Canção muito bonita. Seu Raimundo Pessoa, tá aí a sua canção, meu irmão. Não, não.

aí a canção bonita no programa Aumento da Viola. Deixa eu mandar um abraço todo especial para seu João Inácio, meu amigo, gente boa, lá no Barro Vermelho. Alô, seu João Inácio, um abraço para você. Muito obrigado pela sintonia amiga do programa, tá bom? E agradecer todas as pessoas boas. Seu Elisiário da Primeira Várzea, também mandando abraço pra gente aqui, a gente agradecendo de coração. Vamos dizer a você aqui, deixa eu ver o que tem aqui. 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Programa quase terminando, mas nós toca por último esta canção bonita aqui que eu gosto muito e mandamos, faz de conta que seja seu Assis Cabeça Branca que está oferecendo para Dona Rosilene. É, Assis Cabeça Branca que oferece para Dona Rosilene esta canção bonita. Então vamos lá. Música.

canção bonita, que coisa boa para você de casa curtindo Ivan Viana. Muito obrigado pela sintonia. A gente volta amanhã com o programa, tá bom? Se Deus quiser, a gente tá aqui com o programa Momento da Viola. Mas depois, antes, agora, vamos dizer que nós cantamos no sábado para o meu amigo João Tereza, lá no bairro São José, no bairro Nova Betânia, né? Sábado que vem tem cantoria lá. Então você é nosso convidado especial. Então, meus amigos, fiquem todos com Deus e até amanhã, se Deus quiser. Tchau.

0: noite.
1: Boa noite para você que nos acompanha em todo o país.
0: Quinta-feira, 2 de julho de 2026.
1: Vamos ao destaque do dia: investimento em infraestrutura.
0: Ferrovia Transnordestina vai receber mais 600 milhões de reais para acelerar as obras.
1: Hoje, no Ceará, foram entregues mais 101 quilômetros de trilhos e novos vagões para o transporte de grãos e fertilizantes.
0: Presidente Lula destaca a importância da ferrovia que vai ligar o Piauí ao porto de Pecém, atravessando 53 municípios nordestinos.
2: Essa é uma estrada de ferro vital para a perspectiva de desenvolvimento dessa região.
1: E ainda, integração do São Francisco.
0: Inaugurado o túnel Major Salles, que vai levar a água da Paraíba ao Rio Grande do Norte. Pablo Mundim.
3: Com 6,5 quilômetros de extensão, a estrutura recebeu investimentos de mais de 85 milhões de reais e terá capacidade para transportar até 20 metros cúbicos de água por segundo.
1: E hoje nós vamos falar sobre a relação entre o Bolsa Família e a saúde dos beneficiários.
0: Pesquisa aponta que menos bebês nascem abaixo do peso e também menor risco de morte por causa relacionadas à gravidez e ao parto. Luana Karen.
4: O risco de morte por doenças cardiovasculares diminuiu 4% entre beneficiários do Bolsa Família. As hospitalizações por abuso de álcool e outras drogas caem 17%.
1: Na apresentação da Voz do Brasil, Mariana Jungmann e Luciano Seixas.
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1: Entregas na saúde e na educação.
0: Em Juazeiro do Norte, no Ceará, ônibus escolares e unidades odontológicas móveis estão sendo destinadas a municípios do estado.
1: O repórter Nazi Brum tem os detalhes ao vivo aqui no estúdio da Voz do Brasil. Boa noite, Nazi.
5: Olá, boa noite, Luciano, Mariana, ouvintes da Voz do Brasil. Olha, são 40 novos ônibus escolares que vão para o transporte escolar em 40 municípios do estado. Um investimento de 18 milhões de reais por meio do novo programa de aceleração do crescimento Novo PAC. Os veículos contam com equipamentos de segurança e todos possuem ar-condicionado, o que dá mais conforto para as crianças. No total, o governo do Brasil prevê a entrega de 1.500 ônibus escolares em todo o país no programa de renovação de frota. Já na área da saúde, o Ceará está recebendo 29 unidades odontológicas móveis que vão fornecer atendimento em áreas remotas ou de difícil acesso. Essas unidades realizam procedimentos clínicos, ações de prevenção e promoção da saúde bucal, ampliando o acesso à população aos serviços do Sistema Único de Saúde. E o presidente Lula participa daqui a pouco dessas entregas lá em Juazeiro do Norte. Mariana e Luciano.
0: Obrigada, Nazi Brum, pelas informações ao vivo aqui na Voz do Brasil.
1: Uma obra estratégica que promete reduzir custos no transporte e aumentar a competitividade do Brasil.
0: Também lá no Ceará, o presidente Lula entregou hoje mais 100 quilômetros da ferrovia transnordestina.
1: Quando pronta, ela vai transportar mais de 30 milhões de toneladas de cargas por ano, integrando o Nordeste aos principais corredores logísticos do país.
6: A bordo de um trem, o presidente Lula visitou as obras da transnordestina no Ceará e entregou mais 101 quilômetros da ferrovia no trecho entre Acopiara e Quixeramobim. Também foram entregues 100 novos vagões graneleiros fabricados pela indústria nacional para o transporte de grãos e fertilizantes. Outros 433 ainda serão produzidos. Lula anunciou também investimentos de 600 milhões de reais para acelerar a execução da obra e destacou o impacto da ferrovia no desenvolvimento econômico da região.
2: Essa é uma estrada de ferro vital para a perspectiva de desenvolvimento dessa região. Ela envolve o estado do Piauí, envolve o estado de Pernambuco, envolve o estado do Ceará. Mas o Rio Grande do Norte disse que é um pedacinho dela também.

0: desse país.
1: Com a entrega dos novos trechos, a ferrovia passa a contar com 777 quilômetros concluídos. Quando finalizada, em 2027, a Transnordestina terá 1.206 quilômetros de extensão, desde o Piauí até o Ceará, atravessando 53 municípios nordestinos e consolidando um novo eixo logístico. Dos 15 bilhões de reais estimados para concluir a obra, a ferrovia recebeu 11 bilhões até maio deste ano. O ministro dos Transportes, Jorge Santoro, lembra que investir em ferrovias é melhorar a vida da população.
2: Ferrovia cria um fenômeno chamado aglomeração. Juntar pessoas, juntar atividades econômicas, juntar equipamentos públicos, reduzindo o custo, aumentando a produtividade, melhorando a vida das pessoas.
1: A Transnordestina terá capacidade para transportar mais de 30 milhões de toneladas de carga por ano, reduzindo o custo com transporte e fortalecendo o escoamento de grãos, fertilizantes, combustíveis, cimento e minério. Reportagem Graziele Bezerra.
3: E hoje o presidente Lula esteve em Luiz Gomes, no Rio Grande do Norte, para inaugurar o túnel Major Salles, uma das obras mais importantes do ramal do Apodi, que vai levar água ao oeste do Rio Grande do Norte e reforçar a segurança hídrica da região.
4: O ramal do Apodi vai beneficiar cerca de 750 mil pessoas em 54 municípios dos estados do Rio Grande do Norte, Paraíba e Ceará.
5: De extensão, o túnel Major Salles vence o trecho mais complexo do ramal do Apodi e faz a ligação entre a Paraíba e o Rio Grande do Norte. A estrutura recebeu investimentos de mais de 85 milhões de reais e terá capacidade para transportar até 20 metros cúbicos de água por segundo. O ramal faz parte do projeto de integração do Rio São Francisco e, quando concluído, vai beneficiar cerca de 750 mil pessoas em 54 municípios do Rio Grande do Norte, Paraíba e Ceará. Uma obra complexa que vai levar água e desenvolvimento para a região, disse o ministro da Integração e do Desenvolvimento Regional, Valdez Góes.
6: O ramal do Apodi foi 1,5 bilhão de reais. Só o túnel Major Salles foi mais de 80 milhões de reais para fazer. Para a água chegar, matar sede e produzir emprego e renda.
5: Mais do que uma grande obra de engenharia, o túnel representa esperança para uma região marcada por longos períodos de estiagem. A chegada das águas do Vale Chico significa mais segurança para abastecimento das cidades, fortalecimento da agricultura e melhores condições de vida para quem convive há décadas com a seca. A ministra da Casa Civil, Miriam Belchior, lembra que foram anos de empenho para realizar o maior projeto hídrico do país.
7: Nós fizemos um novo

0: soma 477 quilômetros de canais em dois eixos. Com a obra, 12 milhões de pessoas vão ser beneficiadas em 390 municípios de Pernambuco, Paraíba, Ceará e Rio Grande do Norte. É água para a população do semiárido, mais produção e mais dignidade para quem sempre precisou conviver com a escassez e a fome. Disse o presidente Lula.
1: Eu fico imaginando a quantidade de séculos que o povo do semiárido espera água. A seca é um fenômeno da natureza que a gente não briga com a natureza. Mas a fome, por conta da seca, é falta de credibilidade, de caráter de quem governa o país ou os estados.
0: No Rio Grande do Norte, o governo do Brasil também entregou 20 ônibus escolares por meio do novo PAC. Os veículos vão reforçar o transporte de estudantes, principalmente nas áreas rurais. Reportagem Pablo Mundim.
2: As empresas estatais federais brasileiras tiveram um lucro de quase 170 bilhões de reais em 2025.
3: Um aumento de 45% em relação ao ano anterior.
2: Mais recursos e também mais investimentos para políticas públicas de apoio ao cidadão.
4: O lucro acumulado em três anos se aproxima dos 484 bilhões de reais. Os dados estão no relatório agregado das empresas estatais de 2025, divulgados nesta quinta-feira pelo Ministério da Gestão. Quase 5% de toda a riqueza produzida no país foi resultado de investimentos das estatais federais. 2025 também marca o crescimento dos investimentos dessas empresas. São 115 bilhões e 900 milhões de reais, um aumento de 115% comparado a 2022. A Conab, por exemplo, executou o maior programa de aquisição de alimentos da história. Foram compradas aproximadamente 88 mil toneladas de alimentos em 2025. E a Petrobras atingiu a maior produção de petróleo desde quando foi criada. De acordo com a Secretaria de Coordenação e Governança das Empresas Estatais, Elisa Leonel, para além do lucro expressivo e da contribuição com o orçamento do país, o impacto social dessas empresas é bem claro no dia a dia da população brasileira.
5: A Embrapa, com a pesquisa agropecuária, que gera uma segurança alimentar e uma produtividade no campo brasileiro inestimável. As empresas hospitalares que têm prestado apoio fundamental ao SUS, são cerca de 51 hospitais nas redes hospitalares de empresas estatais federais, e os aeroportos regionais, por exemplo, que a Infraero gere e que são necessários num país de dimensão continental.
4: Outro ponto de destaque é a atuação de estatais como o Serpro, que usa as melhores tecnologias para garantir soberania digital, processando e armazenando em território nacional os dados dos brasileiros. Reportagem Carlos Oliveira.
3: O Bolsa Família traz impactos na saúde dos beneficiários.
2: Foi o que mostrou estudos da Fiocruz com organizações parceiras.
3: O risco de morte materna, por exemplo, é 30% menor entre quem é atendido pelo programa.
6: Reduzir a pobreza faz bem para a saúde. A conclusão é de um conjunto de pesquisas da Fiocruz, que analisou os impactos do Bolsa Família na saúde dos beneficiários ao longo dos últimos 10 anos. Os dados foram divulgados em revistas científicas e mostram a relação entre o programa de distribuição de renda e a redução da mortalidade e da incidência de diversos tipos de doenças em populações vulneráveis, como exemplificou o pesquisador da Fiocruz, Maurício Barreto.
7: Desde a mortalidade materna, a mortalidade infantil, a nutrição infantil, a doenças infecciosas como a tuberculose, HIV, AIDS, hanseníase, né? Ficou muito sólido a ideia de que há um efeito positivo do Bolsa Família na saúde da população brasileira.
6: Entre mais de 4 milhões de bebês nascidos vivos, as gestantes beneficiadas pelo Bolsa Família apresentaram uma probabilidade 11% menor de ter bebês com baixo peso. E o risco de morte por causas relacionadas à gravidez e ao parto foi até 31% menor em comparação com aquelas que não recebiam o benefício. Segundo os pesquisadores, o resultado está associado ao maior acesso ao pré-natal e aos serviços de saúde estimulados pelas condicionalidades do programa. Como explica Rafael Osório, secretário de Avaliação, Gestão da Informação e Cadastro Único do Ministério do Desenvolvimento e Assistência Social, Família e Combate à Fome.
8: As gestantes têm que fazer o pré-natal, as nutrizes têm que levar suas crianças recém-nascidas para fazer o acompanhamento do desenvolvimento, a medição do peso e da altura para saber se a criança está se desenvolvendo bem. A vacinação, a condicionalidade, ela traz a família para o serviço.
6: Ainda entre os achados das pesquisas, está que o risco de morte por doenças cardiovasculares diminuiu 4% entre beneficiários do Bolsa Família. As hospitalizações por abuso de álcool e outras drogas caem 17%. Já os riscos de desenvolvimento de HIV caem 41%, enquanto a probabilidade de morte pela doença é 39% menor. No caso da tuberculose, beneficiários do Bolsa Família tiveram incidência 41% menor da doença. As pesquisas utilizaram dados do Cadastro Único para programas sociais do governo federal, referentes a cerca de 96 milhões de cidadãos brasileiros, cruzados com informações sobre nascimentos, hospitalizações, notificações de doenças e óbitos. Reportagem Luana Karen.
2: E foi lançada hoje também a terceira edição da Pesquisa Nacional de Saúde 2026.
3: O estudo realizado pelo IBGE e Ministério da Saúde vai investigar o estado de saúde, hábitos de vida e utilização dos serviços de saúde em mais de 140 mil domicílios do país.
9: A edição deste ano traz novidades como a coleta de biomarcadores, como sódio, colesterol, hemoglobina glicada, além de sorologia para chikungunya.
3: A pesquisa começa a ser feita na segunda-feira, dia 6 de julho. E os resultados vão orientar políticas públicas, apoiar a gestão do Sistema Único de Saúde e monitorar metas nacionais na área.
2: O governo do Brasil segue com ações humanitárias na Venezuela, atingida por terremotos que já causaram a morte de mais de 2 mil pessoas.
3: Um hospital de campanha da Marinha foi montado em La Guaira e equipes brasileiras estão oferecendo atendimento, incluindo internação, módulo pediátrico e estrutura voltada.
2: A capitão de Mar e Guerra, Marisa Martins, fala sobre a estrutura de atendimento.
10: A gente tem uma capacidade agora, nesse momento, de até 20 internações por até 48 horas. Temos uma capacidade de 2 leitos de CTI. Conseguimos fazer em torno de 150 atendimentos por dia. Temos um pequeno centro cirúrgico que a gente consegue fazer pequenos procedimentos. O que a gente está vendo muito nesse momento. Desde quando a gente chegou até agora, são os pós-traumas, né, que não tiveram assistência depois que foram atendidos, primeiro atendimento, e foram embora. Então a gente está pegando essa segunda fase, pessoas que já são de doenças crônicas, diabéticos, hipertensos.
3: O governo federal também tem transportado toneladas de insumos em saúde e purificadores de água até a Venezuela.
2: A exportação de produtos de defesa brasileiros ultrapassou US$1,8 bilhão no primeiro semestre do ano.
3: Uma alta de 29% se comparado ao mesmo período de 2025.
2: Os produtos já chegaram a 150 países por meio de 130 empresas exportadoras.
3: Entre os produtos exportados estão aeronaves, armamentos leves, munições e serviços de engenharia.
2: Para o secretário de Produtos de Defesa,

0: Então isso começa aí um processo de fortalecimento das indústrias.
1: Mais de 64 mil procedimentos médicos e sociais foram realizados pela Força Aérea Brasileira em regiões de difícil acesso na Amazônia.
2: A Operação Excelsior percorreu uma rota estratégica pelo interior do Amazonas e do Pará para levar atendimento especializado e exames.
3: O exercício de campanha de emprego de logística, saúde e intendência operacional, o Excelsior 2023.
4: Especializados e a garantia da continuidade do cuidado. Esses desafios foram

0: alimento social e assistência religiosa, oferecendo apoio aos moradores e também às equipes envolvidas na missão. Reportagem Gabriel Pinheiro.
1: Já está em funcionamento a plataforma informa.br para facilitar o acesso a informações públicas do Poder Executivo Federal.
2: Criada pela Controladoria Geral da União, a ferramenta utiliza inteligência artificial para localizar dados disponíveis em diferentes portais do governo e assim apresentar os resultados em um único ambiente.
1: Pelo informa.br, o cidadão pode pesquisar informações sobre áreas como saúde, educação, transporte, segurança e benefícios sociais.
2: Caso o conteúdo não esteja disponível, também é possível registrar e acompanhar pedidos diretamente pelo sistema.
1: Saiba mais sobre a nova plataforma em informabr.cgu.gov.br.
2: Aprender uma nova língua de forma gratuita e direto pelo celular ou computador já é uma realidade para muitos brasileiros que utilizam o Mac Idiomas.
1: A plataforma ultrapassou as 560 mil matrículas em todo o país.
2: O programa do Ministério da Educação agora vai ser integrado ao programa Idiomas.
3: Marca de 564 mil matrículas ativas em todo o país. A plataforma gratuita do Ministério da Educação oferece cursos de inglês e espanhol em formato online, com aulas que vão do nível básico ao nível avançado e podem ser acessadas pelo portal ou aplicativo. Do total de matrículas, mais de 426 mil são para cursos de inglês e cerca de 138 mil para espanhol. Os estudantes têm acesso a teste de proficiência, trilhas de aprendizagem, exercícios, recursos de inteligência artificial para praticar conversação e comunidades de estudo. A plataforma vai ser integrada ao programa Idiomas Sem Fronteiras, fortalecendo a política nacional de ensino de línguas. A iniciativa busca ampliar o acesso gratuito ao aprendizado de idiomas, melhorar a proficiência dos estudantes e apoiar a formação acadêmica e profissional em todo o país. Para se inscrever, acesse gov.br/mec. Claudimário Carvalho, para a Voz do Brasil.
1: O aplicativo pode ser baixado pelos sistemas iOS ou Android. Já a plataforma pode ser acessada pelo site macidiomas.mec.gov.br.
2: E as inscrições para o ProUni, o Programa Universidade para Todos, abrem no dia 7 de julho.
1: O programa é destinado a quem procura vaga em instituição de ensino superior privada.
2: Saiba quem pode participar.
4: O Ministério da Educação publicou o edital do processo seletivo do Programa Universidade para Todos, o ProUni, para o segundo semestre de 2026. As inscrições são gratuitas e estarão abertas de 7 a 10 de julho exclusivamente pela internet no endereço acessounico.mec.gov.br. Para se inscrever, é necessário ter completado o ensino médio e ter participado das edições de 2024 ou de 2025 do Exame Nacional do Ensino Médio, o Enem. No exame, o candidato deve ter tirado, no mínimo, 450 pontos na média das 5 provas, sem ter zerado a redação. O edital veda a inscrição para quem declarou ter participado do Enem na condição de treineiro, ou seja, para quem fez o exame apenas para autoavaliação antes mesmo de concluir o ensino médio. Para fins de classificação e pré-seleção no ProUni, será utilizada a edição do Enem em que o estudante conseguiu a melhor média. O resultado da primeira chamada vai ser divulgado no dia 15 de julho no endereço acessounico.mec.gov.br/ProUni. Já a segunda chamada sairá no dia 5 de agosto. Reportagem Júlio César de Oliveira.
1: Mais investimento na educação superior no país.
2: O Ministério da Educação anunciou mais 90 milhões de reais para fortalecer as universidades federais.
1: Do total, 70 milhões de reais vão ser destinados às ações de extensão universitária. Os recursos vão ser distribuídos entre 69 universidades federais e poderão financiar atividades que aproximem o ensino da comunidade.
2: Outros 20 milhões de reais vão ser destinados à criação de cuidotecas, espaços de acolhimento para crianças que funcionarão no período noturno.
1: Mais brasileiros no mundo digital.
2: Pesquisa do IBGE revela que no ano passado 95% dos lares brasileiros tinham internet.
1: É o maior percentual da pesquisa, com um aumento de 1,3 ponto percentual em relação ao ano anterior.
2: O crescimento foi mais acelerado nas áreas rurais e a região norte apresentou maior aumento no percentual.

0: de domicílios com banda larga fixa.
1: A conexão discada, aquela feita pela rede de telefone, foi de apenas 0,2% no Brasil.
0: De acordo com o Ministério das Comunicações, pela primeira vez, mais de 90% da população com 10 anos ou mais utilizou a internet.
1: E essas foram notícias do Governo do Brasil.
0: Uma realização da Secretaria de Comunicação Social da Presidência da República.
1: Com produção da empresa Brasil de Comunicação.
0: Fique agora com as notícias do Poder Judiciário e do Congresso Nacional. Boa noite.
1: Boa noite para você, até amanhã.
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4: STF homologa plano de reestruturação da Comissão de Valores Mobiliários.
5: STJ restabelece condenação da banda Aviões do Forró ao pagamento de danos morais por uso não autorizado de música.
4: Para a Justiça do Trabalho, motorista de ônibus não acumula função por atuar também como cobrador.
5: Boa noite, eu sou Marcela Luiz.
4: E eu sou Walter Lima.
5: O Supremo Tribunal Federal homologou o plano emergencial de reestruturação da Comissão de Valores Mobiliários, a CVM, apresentado pela União.
4: A elaboração do plano foi determinada pelo tribunal no âmbito da ação que questiona dispositivos de lei sobre a taxa de fiscalização dos mercados de títulos e valores mobiliários. Marcelo Della Libera.
6: O relator do caso é o ministro Flávio Dino. Em maio, ele determinou que a arrecadação futura da taxa de fiscalização passasse a ser destinada à CVM, observada a desvinculação das receitas da União, e proibiu novas retenções pelo Tesouro Nacional. Na mesma decisão, o ministro também determinou que a União apresentasse dois planos de reestruturação da autarquia. O primeiro, de caráter emergencial, foi este, homologado nesta quinta-feira. O segundo, de médio prazo, deverá ser apresentado em até 90 dias. Na nova versão, a União elevou as metas de julgamento de processos administrativos para o segundo semestre de 2026, apresentou o cronograma para a incorporação de 30 novos servidores aprovados no concurso público nacional unificado e previu a criação de um fórum permanente entre a CVM e o Banco Central para aprimorar a fiscalização de mercados como os de fintechs, tokens e criptoativos, criadas por inovações financeiras.
5: Banda Aviões do Forró terá de indenizar por danos materiais e morais autores da música Pra Lavar.
4: Essa condenação foi restabelecida pelo STJ. Fátima Uchoa.
7: Os autores da música ajuizaram ação por danos materiais e morais, alegando que a obra foi gravada e executada em público sem autorização e que trechos do refrão foram empregados em material publicitário de uma marca de cerveja sem identificação da autoria. O Tribunal de Justiça de Pernambuco manteve apenas a condenação por danos materiais, mas a quarta turma do STJ restabeleceu sentença que concedeu também reparação moral de R$100 mil, avaliando que o uso indevido da música gera dano moral sem necessidade de prova de abalo psicológico, independentemente de eventual valorização ou desvalorização da música com o uso pela banda Aviões do Forró. A relatora foi a ministra Isabel Galotti.
5: Para a Justiça do Trabalho, o motorista de ônibus não acumula função por atuar também como cobrador.
4: Esse é o entendimento unânime da Justiça do Trabalho, Mila Amaral.
8: A quinta turma do TST isentou a empresa Viação Redentor do Rio de Janeiro de pagar adicional a um motorista. Ele trabalhou por 7 anos na empresa e alegou que nos fins de semana, além de dirigir, também fazia o trabalho de cobrador nas folgas dos colegas. Por isso, pedia 30% a mais no salário. O Tribunal Regional do Trabalho do Rio acatou o pedido do motorista, mas o TST reverteu a decisão. Isso porque esse tipo de situação já é um tema de consenso para o tribunal, ou seja, é de entendimento unânime que diz que as funções de motorista e cobrador são complementares e compatíveis.
5: Justiça determina a cassação de chapas por fraude à cota de gênero em município de Rondônia.
4: A ação foi ajuizada pelo Ministério Público Eleitoral. Vanessa Pereira.
9: As decisões do Tribunal Regional Eleitoral de Rondônia confirmaram que houveram fraudes à cota de gênero por parte das legendas do PDT e Agir no município de Pimenta Bueno, em Rondônia, durante as eleições de 2024. O tribunal acolheu os argumentos do MP Eleitoral Federal e reconheceu que os partidos usaram candidaturas femininas fictícias apenas para preencher o percentual mínimo de 30% exigido pela legislação, sem o real propósito de disputa eleitoral. Na decisão, a justiça determinou a anulação dos votos das legendas do PDT e Agir para o cargo de vereador e tornou dirigentes e candidatas inelegíveis por 8 anos.
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5: Uma boa noite.

0: estes são os destaques de hoje do Jornal do Senado, que começa agora.
1: Senado vota MP de 266 milhões e meio para as cidades atingidas por enchentes em Minas Gerais.
0: Rede de proteção à mulher passa a ter prioridade no recebimento de alimentos.
1: Sancionada lei que inclui Ayrton Senna entre os heróis da pátria.
0: Boa noite.
1: Boa noite.
0: Além de proteção e abrigo, mulheres que escapam da violência doméstica precisam ter acesso à alimentação. E para ajudar nesse acolhimento, uma nova lei garante prioridade no abastecimento de alimentos às casas-abrigo e aos centros de atendimento às vítimas.
1: A norma teve origem em um projeto da senadora Tereza Leitão. Os detalhes com Marcela Cunha.
2: Com a nova lei, a rede de acolhimento a mulheres em situação de violência doméstica e familiar passa a ter prioridade no abastecimento de alimentos distribuídos pelo Sistema Nacional de Segurança Alimentar e Nutricional, o SISAM. A regra vale especialmente para centros de atendimento integral e casas-abrigo previstos na Lei Maria da Penha. A medida também alcança os dependentes das vítimas, como filhos e outras pessoas sob seus cuidados. O texto teve origem na proposta da senadora Tereza Leitão, do PT de Pernambuco, que lembrou que a ideia é reforçar a rede de proteção, garantindo a alimentação durante o período de acolhimento.
3: Destacando que é mais uma forma de garantir apoio, acolhimento às mulheres vítimas de violência. Essa é uma luta grande que precisa ser travada em todas as frentes.
2: Já a relatora, a ex-senadora Augusta Brito, do Ceará, afirmou que a medida ajuda a fortalecer a rede de atendimento para que mulheres em situação de violência tenham condições de deixar o ambiente de agressão com apoio e dignidade. A expectativa é que a prioridade no fornecimento de alimentos ajude a manter em funcionamento os serviços que recebem mulheres e crianças em situação de risco.
0: E a Comissão de Direitos Humanos aprovou um projeto que evita que a indenização paga pelo agressor à vítima de violência doméstica saia do patrimônio comum do casal.
1: Atualmente, a lei já prevê, por exemplo, o ressarcimento ao SUS pelo agressor de possíveis custos de tratamento de saúde da vítima devido às agressões. Repórter Rodrigo Rezende.
4: Quando for definido pela Justiça que um agressor indenize a mulher vítima da agressão e essa for sua esposa, os recursos para o pagamento não poderão ser retirados dos bens em comum do casal, no caso, por exemplo, de um casamento em comunhão de bens. Esse é o objetivo de um projeto aprovado pela Comissão de Direitos Humanos do Senado. A relatora, a senadora Jussara Lima, do PSD do Piauí, apontou que essa é uma questão de justiça. Ela teve seu relatório lido na CDH pela senadora Damaris Alves, do Republicanos do Distrito Federal.
5: Sem essa cautela poderia ocorrer uma distorção evidente. A vítima seria formalmente indenizada, mas na prática parte do valor indenizatório sairia de seu patrimônio.
4: Atualmente a lei já prevê, por exemplo, o ressarcimento ao SUS pelo agressor de possíveis custos de tratamento de saúde da vítima devido às agressões. O projeto será analisado agora pela Comissão de Constituição e Justiça.
0: O episódio envolvendo um pedaço de vidro em um copo de água de uma professora, colocado por alunos de uma escola municipal de São José dos Campos, no interior de São Paulo, reacendeu o debate sobre a segurança dos profissionais da educação.
1: No Senado, a Comissão de Constituição e Justiça aprovou um projeto que endurece as penas para crimes cometidos contra profissionais das áreas de educação e saúde. Os detalhes com o repórter Bruno Lourenço.
6: O projeto de lei eleva o homicídio, lesão corporal grave ou morte contra esses profissionais no exercício de suas funções ao patamar de qualificado e, consequentemente, ao rol dos crimes hediondos. Além disso, aumenta as penas para lesão corporal, ameaça, constrangimento ilegal, desacato e injúria. O relator, senador doutor Irã do Progressista de Roraima, defendeu que o endurecimento penal é pedagógico e urgente para conter o sentimento de desamparo que assola essas categorias essenciais ao desenvolvimento social do país.
7: O aumento dos casos de agressões a trabalhadores da saúde e da educação demonstra que os mecanismos jurídicos e institucionais atualmente disponíveis são insuficientes para assegurar um ambiente de trabalho digno e seguro para esses profissionais.
6: O crime hediondo impede benefícios como anistia, graça ou indulto e torna a progressão de regime prisional muito mais rigorosa.
0: E um grupo de senadores quer agilizar a votação em plenário e antes do recesso do projeto que regulamenta a educação domiciliar no Brasil.
1: A proposta que trata do homeschooling está sob análise no Senado desde 2022 e já mobilizou manifestações favoráveis e contrárias da sociedade. O parecer da relatora é pela aprovação. A repórter Raíssa Abreu conta os detalhes.
8: O senador Eduardo Girão, do Novo do Ceará, um dos que assinou o pedido de urgência, disse que o ensino domiciliar precisa de uma definição, já que muitas famílias que já praticam o chamado homeschooling têm vivido em insegurança jurídica. Em 2019, o STF decidiu que a modalidade não é inconstitucional, mas que precisa ser regulamentada por uma legislação específica.
9: Enquanto a gente não cumpre o nosso papel no Senado, famílias estão sendo aí intimidadas por militantes ideológicos do judiciário, inclusive com até prisão, pedido de prisão, né? Porque essas famílias não estão conseguindo se regulamentar porque o Senado não age.
8: Quem não concorda com a liberação da prática, como o professor Romualdo Portela, teme que as crianças e adolescentes percam o direito ao convívio com a diferença proporcionado pelas escolas.
10: A educação domiciliar é uma privação de direito destas crianças, porque elas não são preparadas para viver num mundo em que necessariamente elas terão que se haver com uma pluralidade de comportamentos, de crenças, de modos de encarar a vida.
8: Eduardo Girão informou que o pedido de urgência está sendo negociado com o presidente do Senado, Davi Alcolumbre.
0: O Senado aprovou hoje a medida provisória que destina 266,5 milhões de reais para a reconstrução da Zona da Mata Mineira, atingida pelas fortes chuvas de março.
1: Os recursos serão usados na recuperação de moradias e serviços públicos e no pagamento de auxílio a famílias afetadas. A reportagem é de Douglas Castilho.
11: Do valor total, uma parte será aplicada diretamente em ações de resposta e reconstrução de infraestrutura emergencial, como habitações, escolas e unidades de saúde destruídas pelas tempestades, e o restante será convertido em pagamento de uma parcela única de R$ 7.300 para cerca de 5 mil famílias elegíveis. A votação da MP foi viabilizada após uma rápida articulação do Congresso Nacional, e o presidente do Senado, Davi Alcolumbre, explicou a urgência da análise da matéria.
12: O estado de Minas Gerais, a Zona da Mata Mineira, perderia a possibilidade de utilizar esse crédito para minimizar os danos e os impactos causados pelaquela tragédia natural. Não seria razoável um estado da federação que sofreu com uma tragédia não ter condições de minimizar os danos e os impactos causados por essa tragédia a centenas e milhares de pessoas.
11: Com a aprovação nas duas casas do Congresso, o texto que segue para a promulgação assegura o repasse imediato das verbas que serão alocadas pelo Ministério da Integração.
0: Uma lei que teve origem num projeto do Senado inscreveu o nome de Ayrton Senna da Silva no livro de heróis e heroínas da pátria.
1: Tricampeão mundial de Fórmula 1, Senna já era patrono do esporte brasileiro e agora passa a integrar o memorial que homenageia brasileiros e brasileiras que marcaram a história do país. Repórter Henrique Nascimento.
13: Ayrton Senna da Silva agora faz parte do livro dos heróis e heroínas da pátria. A lei nasceu de um projeto apresentado no Senado pelo senador astronauta Marcos Pontes, do PL de São Paulo. Tricampeão mundial de Fórmula 1, Senna já é patrono do esporte brasileiro. Para uma geração inteira, ele marcou as manhãs de domingo com vitórias, emoção e a bandeira do Brasil no alto do pódio. Marcos Pontes comemorou a nova lei e lembrou o orgulho que Senna despertava nos brasileiros.
14: Eu sei que pelo menos os mais velhos acordavam do domingo, como eu, para assistir o Ayrton Senna. Não era nem a Fórmula 1, era o Ayrton Senna vencendo, colocando a bandeira do Brasil lá em cima.
13: O senador Nelsinho Trade, do PSD de Mato Grosso do Sul, afirmou que Senna deixou um exemplo de dedicação, ética e fé.
15: Esse é o legado e é o segredo que o Ayrton deixou dentro de mim.
13: O livro dos heróis e heroínas da pátria fica no Panteão da Pátria em Brasília e reúne nomes que marcaram a história do país.
1: Edição de Paula Groba e trabalhos técnicos de João Lira, o Jornal do Senado fica por aqui. Acompanhe agora as notícias da Câmara dos Deputados. Boa noite.
0: Boa noite e até amanhã.

0: plantas desenvolvidas geneticamente.
1: A comissão amplia repasses a municípios e fundos para regiões sul e sudeste.
0: Projeto de lei que equipara a misoginia ao racismo vai avançar com urgência.
1: Deputados aprovam medidas de apoio aos exportadores e contra enchentes.
0: Boa noite. Câmara aprova medidas provisórias que destinam recursos para a saúde de policiais, apoio a empresas exportadoras e para recuperação após enchentes em Minas Gerais. A repórter Daniele Lessa acompanhou as votações.
2: O plenário da Câmara aprovou três medidas provisórias que destinam recursos para a saúde de policiais, apoio a empresas exportadoras e para recuperação após enchentes que aconteceram em Minas Gerais no início do ano. Uma das medidas provisórias direciona recursos arrecadados com as empresas de apostas conhecidas como bets para o Fundo para Aparelhamento e Operacionalização das Atividades Fim da Polícia Federal, o FUNAPOL. O repasse dos recursos das bets será gradual: 1% em 2026, 2% em 2027 e 3% a partir de 2028. Além disso, o governo federal fica autorizado a repassar até 200 milhões de reais ao FUNAPOL ainda em 2026, utilizando recursos livres do Tesouro Nacional. Esses recursos poderão ser usados para custear a saúde dos servidores da Polícia Federal, da Polícia Rodoviária Federal e da Polícia Penal Federal. O projeto ainda permite que recursos do FUNAPOL sejam usados para pagamento de retribuição por atividade extraordinária a servidores da Polícia Federal. Segundo o governo, o objetivo é garantir financiamento estável para a segurança pública e promover a valorização e a proteção da saúde dos profissionais. Relator da medida provisória, o deputado Aloísio Mendes, do Republicanos do Maranhão, destacou que os servidores das polícias federais enfrentam riscos elevados, desgaste físico e pressão psicológica, o que justifica as medidas de proteção à saúde e valorização profissional.
3: Fazendo um gesto importante para nossas polícias da União, Polícia Federal, Polícia Rodoviária Federal, Polícia Penal Federal, que prestam relevante serviço à sociedade e que agora, com a aprovação da SMP agora, terão a sua saúde mais bem cuidada, dos seus familiares, essa profissão que é tão desgastante, que causa tantos prejuízos à saúde dos nossos profissionais.
2: Outra medida provisória aprovada cria novas regras para fortalecer linhas de financiamento do Plano Brasil Soberano para empresas afetadas por instabilidade internacional, razões geopolíticas ou aumento de tarifas comerciais. Os recursos de até 15 bilhões de reais poderão atender exportadoras de bens industriais, produtos agropecuários, pesca, aquicultura, florestas plantadas, recursos minerais e setores industriais relevantes para o comércio exterior. Ao defender a aprovação da MP, a deputada Érica Cocai, do PT do Distrito Federal, falou da importância de investir na indústria nacional como forma de proteger o país de oscilações nos preços internacionais.
4: De crédito de 15 bilhões, que visa desenvolver a indústria nacional, absolutamente fundamental, que visa fazer frente ao que nós estamos vendo com a crise, com a guerra do Irã, para que nós não tenhamos os efeitos deste processo na elevação do próprio combustível, que o Brasil possa se proteger.
2: O plenário também aprovou a medida provisória que destina crédito extraordinário de 266 milhões de reais ao Ministério da Integração e Desenvolvimento Regional para ações de recuperação e apoio financeiro às famílias afetadas pelas enchentes e deslizamentos que atingiram a Zona da Mata de Minas Gerais no início do ano. As três medidas provisórias serão analisadas em seguida pelo Senado. Da Rádio Câmara de Brasília, Daniele Lessa.
1: Luiz Lima, do Novo do Rio de Janeiro, critica os gastos do governo federal com publicidade institucional e afirma que os recursos deveriam ser destinados a áreas prioritárias. Ele afirma que a campanha oficial tem caráter político e não reflete a realidade da população.
0: Para Luiz Lima, as peças publicitárias divulgam informações enganosas sobre temas como segurança pública, combate ao feminicídio e economia. Ele também afirma que o aumento dos preços e a perda de poder de compra contradizem a mensagem divulgada pelo governo.
5: Votação.
1: A Câmara aprovou o aumento do prazo de proteção de direitos sobre plantas desenvolvidas geneticamente. O repórter Antônio Vital acompanhou a votação.
5: O plenário da Câmara aprovou o projeto que amplia de 18 para 25 anos os direitos de propriedade sobre sementes e mudas desenvolvidas geneticamente de videiras, árvores frutíferas, árvores florestais, árvores e plantas ornamentais e cana-de-açúcar. A proposta altera a Lei de Proteção de Cultivares, que é o nome que se dá às variedades de plantas desenvolvidas ou selecionadas por meio de técnicas de melhoramento genético. Cultivares apresentam características como resistência a pragas, maior produtividade, adaptação ao clima ou sabor melhor, o que as diferenciam de outras plantas da mesma espécie. A proposta aprovada mantém o prazo de proteção dos direitos de cultivares das demais espécies vegetais em 15 anos. A legislação determina o pagamento de royalties pelos produtores e as empresas que desenvolvem os cultivares. Prevê exceções, como no caso do produtor que reserva sementes para uso próprio sem fins comerciais, ou para o pequeno produtor que multiplica as sementes por conta própria e as troca com outros agricultores familiares. O projeto aprovado exclui os produtores de cana-de-açúcar que exploram uma área de até 150 hectares da obrigação de pagar os royalties. Exclui ainda os pequenos produtores de plantas ornamentais. O relator, deputado Arnaldo Jardim, do Cidadania de São Paulo, diz que as mudanças eliminam distorções que hoje afastam o investimento na produção de novos cultivares, como no caso de florestas de eucaliptos e pinos. Segundo ele, cultivares desse tipo demoram até 20 anos para serem desenvolvidos, e o prazo menor de proteção dos direitos desestimula as empresas a desenvolverem novas espécies.
6: Cada vez que você faz o desenvolvimento de uma nova variedade, de um novo cultivar, você tem que ter investimentos em pesquisa. Então é normal que você cobre um royalties por aquilo que é a utilização dos novos cultivares. Qual era o grande desafio? Você ter um justo equilíbrio. Você não poderia ter um período dessa cobrança de royalties muito pequeno, porque não compensaria, e você não poderia ter também esse período muito extenso, porque você restringe o acesso a essas novas variedades.
5: O relator acatou o pedido de deputados do PSOL e do PT e excluiu do pagamento de royalties sobre cultivares os pequenos produtores de plantas ornamentais. Para o deputado Tarcísio Mota, do PSOL do Rio de Janeiro, a medida vai beneficiar mais de 800 mil pessoas. O projeto, que amplia de 18 para 25 anos os direitos de propriedade sobre cultivares de videiras, árvores frutíferas, árvores florestais, árvores e plantas ornamentais e cana-de-açúcar, seguiu para análise do Senado. Da Rádio Câmara de Brasília, Antônio Vital.
7: Agricultura.
0: Sérgio Turra, do PP do Rio Grande do Sul, critica o anúncio de mais de R$500 milhões para o Plano Safra, afirmando que os produtores rurais endividados não conseguem acessar o crédito. Ele argumenta que a medida não atende esse público específico.
1: Sérgio Turra defende a proposta de securitização das dívidas rurais, afirmando que a medida é essencial para garantir a sobrevivência dos produtores e da economia gaúcha. Ele também não concorda com a classificação da proposta pelo governo como uma pauta bomba.
0: Santim Roveda, do União do Paraná, cobra mais apoio ao agronegócio e critica o corte de verbas para o Plano Safra. O congressista avalia que a redução das verbas para custeio e seguro rural vai deixar os produtores desprotegidos, especialmente diante de previsões climáticas severas.
1: Santim Roveda cita o Paraná como exemplo de logística, cooperativismo e exportações a ser implementado em outros estados, mas lamenta que o excesso de impostos federais tire a rentabilidade de quem trabalha e gera riqueza no campo e na cidade.
7: Economia.
0: Deputados concordam com representantes de micro e pequenas empresas sobre a atualização geral da tabela do Simples e não apenas dos limites do MEI. A reportagem é de Luiz Cláudio Canuto.
8: Representantes de micro e pequenas empresas criticaram o projeto do governo de atualização dos limites de faturamento do microempreendedor individual, o MEI, e cobraram uma atualização geral da tabela do Simples. A proposta do governo chegou recentemente à Câmara e se soma a outros mais de 30 projetos a respeito do tema. Pelo projeto do governo, o teto do MEI subiria dos atuais R$81 mil para R$110 mil em 2027 e R$140 mil em 2028. O projeto também permite que um MEI contrate até 2 empregados por um salário mínimo ou piso salarial da categoria. Na Câmara, o tema já é analisado por uma comissão especial, onde o relator, deputado Jorge Guetem, do Republicanos de Santa Catarina, defende uma revisão geral do Simples e não apenas do limite do MEI. O presidente da Frente Parlamentar Mista do Ambiente de Negócios, Mendonça Filho, do PL de Pernambuco, concorda com a atualização da tabela do Simples Nacional para micro e pequenas empresas. A defesa da correção foi reforçada também pela presidente da Comissão Especial sobre o tema, deputada Anne Ortiz, do PP do Rio Grande do Sul. Desde a última atualização dos limites, em 2018, a inflação acumulada pelo IPCA é de 55,4%.
7: Não por conta de um crescimento real, não por conta de um crescimento orgânico, mas sim por um achatamento do teto por conta dessa inflação acumulada.
8: Segundo o relator do projeto sobre o MEI, deputado Jorge Guetem, se o ajuste da tabela se limitar à faixa do microempreendedor, o risco será de distorção do Simples.
9: É uma conta simples fazer. Por que que eu vou estar numa alíquota maior ali como micro e pequena empresa de 180 mil se eu posso estar numa alíquota bem menor, né? Que é o benefício que os MEIs têm, são contemplados, né? Então, elevando a 140.
8: Uma das ideias em debate prevê que o teto dos microempreendedores suba para 140 mil reais. Já o das microempresas subiria de 360 mil para 869 mil reais por ano. E o das empresas de pequeno porte passaria de 4,8 milhões de reais para 8,69 milhões de reais. Da Rádio Câmara de Brasília, Luiz Cláudio Canuto.
1: Maurício Marcon, do PL do Rio Grande do Sul, contesta os dados sobre o desemprego e a inflação anunciados pelo governo. Para ele, o discurso de crescimento econômico desconhece a realidade da população, que sofre com o aumento no preço dos alimentos e dos combustíveis.
0: Segundo a análise de Maurício Marcon, o cenário nacional é oposto ao anunciado, com um déficit acima de 1 trilhão de reais e com a dívida pública superando 80% do PIB, o que prejudica a criação de novas empresas, a geração de empregos e a produção nacional.
1: Doutor Fernando Máximo, do PL de Rondônia, celebra a aprovação pela Câmara de proposta de emenda à Constituição relatada por ele, que garante a imunidade tributária total para templos religiosos e suas entidades, como creches, asilos e orfanatos.
0: Doutor Fernando Máximo explica que a medida, agora sob análise do Senado, isenta de impostos a compra de bens e serviços, com os tributos pagos sendo devolvidos às entidades em 90 dias para reinvestimentos nas entidades de assistência social filantrópicas.
10: Desenvolvimento Regional.
1: Comissão Especial aprova aumento de repasses para municípios e criação de fundos para Sul e Sudeste. A repórter Noelle Nobre tem os detalhes.
11: Uma comissão especial da Câmara dos Deputados aprovou uma proposta de emenda à Constituição que aumenta o Fundo de Participação dos Municípios, o FPM, e cria fundos específicos para o desenvolvimento das regiões Sul e Sudeste. O parecer aprovado é do deputado Arnaldo Jardim, do Cidadania de São Paulo. A medida eleva de 50 para 53% a parcela da arrecadação federal de impostos que deve ser dividida com estados e municípios. Isso garantirá às prefeituras uma quarta parcela extra de 1% do FPM a ser paga anualmente no mês de março. O relator, Arnaldo Jardim, acredita que os municípios hoje estão sobrecarregados.
12: A Constituição de 88 dá um sinal, mas a prática acabou se revelando ao contrário. Houve uma reconcentração de recursos na União. E isso não foi acompanhado da divisão de responsabilidades. Todas as novas políticas foram no sentido de repassar responsabilidades aos estados e municípios.
11: Além do reforço para as cidades, a proposta cria fundos constitucionais de financiamento para o Sul e o Sudeste, nos moldes do que já existe para o Norte, o Nordeste e o Centro-Oeste. Cada um desses novos fundos receberá 1% da arrecadação federal para financiar o setor produtivo local. Para evitar um choque nas contas públicas, a implementação será gradual, 0,5% em 2027 e o valor integral em 2028. A estimativa é que em 2028, cada novo fundo regional e o aumento do FPM representem separadamente um aporte de mais de 11 bilhões de reais. Agora, a proposta segue para o plenário da Câmara, como lembrou o presidente da comissão especial, deputado Cobalcini, do MDB de Santa Catarina.
13: A gente tem que agora fazer uma construção além daquela que nós construímos aqui na Comissão Especial. Precisamos estender para o Brasil.
11: A proposta que aumenta os repasses para os municípios e cria fundos de desenvolvimento para as regiões Sul e Sudeste precisa ser votada em 2 turnos no plenário antes de seguir para a análise do Senado. Da Rádio Câmara de Brasília, Noelle Nobre.
10: Saúde.
0: Paulo Soares, do Podemos de São Paulo, faz um apelo pela continuidade dos atendimentos no Hospital e Maternidade São José, de Barra Bonita. Ele alerta que o fechamento do pronto atendimento da unidade pode sobrecarregar outros hospitais e comprometer a assistência na região.
1: Paulo Soares também defende a atualização da tabela do SUS e mais investimentos na rede pública de saúde. Segundo o parlamentar, o financiamento adequado é essencial para garantir o funcionamento dos hospitais filantrópicos e das Santas Casas.
10: Justiça.
0: Deputados aprovaram regime de urgência para o projeto que equipara o ódio às mulheres ao crime de racismo. O repórter Antônio Vital explica.
5: Depois de muito debate em plenário, a Câmara dos Deputados aprovou regime de urgência para o projeto já aprovado pelo Senado, que prevê punições para a prática de misoginia, como é chamada prática de ódio, desprezo ou preconceito contra as mulheres. O projeto inclui o crime de misoginia na mesma lei que já pune com pena de 2 a 5 anos de prisão sem direito à fiança, discriminação ou preconceito de raça, cor, etnia, religião ou procedência nacional. A coordenadora do grupo de trabalho que analisou a proposta, a deputada Tabata Amaral, do PSB de São Paulo, apresentou nova versão para o texto no início de junho, com alterações na proposta aprovada pelos senadores. Ela alterou principalmente a definição de misoginia. Tabata Amaral retirou os termos ódio e aversão previstos no projeto do Senado para caracterizar a misoginia. Na nova versão, misoginia é descrita como a prática, a indução ou a incitação de menosprezo ou discriminação contra a mulher, que promova violência, negue sua igualdade de direitos ou ofenda sua dignidade em razão da condição de mulher. O texto aprovado pelo grupo de trabalho também prevê que o juiz poderá suspender temporariamente conta ou perfil na internet que estimular violência contra a mulher. No plenário, o regime de urgência foi aprovado com 293 votos favoráveis e 158 contrários, depois de muita discussão. Deputados da Frente Parlamentar Evangélica manifestaram preocupação com a possibilidade de pregadores religiosos serem enquadrados no crime de misoginia. Outros deputados disseram que a definição do crime é vaga e pode motivar censura. Foi o que disse a deputada Júlia Zanatta, do PL de Santa Catarina.
14: Ainda temos termos muito vagos que deixam a critério do juiz e isso acaba numa perseguição. Me parece sim que é para perseguição religiosa, para calar opositores, mulher que é bandido na cadeia.
5: O texto do grupo de trabalho também aumenta as penas de calúnia, difamação e injúria quando praticados no contexto de violência familiar e dobra a pena para postagens com incentivo à violência contra a mulher, quando praticados na internet com o fim de obter lucros. A deputada Tabata Amaral, coordenadora do grupo de trabalho, disse que está ouvindo liderança dos partidos para chegar a um texto de consenso. Ela defendeu punição para quem incentiva a violência contra a mulher.
14: A gente vê o número de homicídios no Brasil cair, mas o número de feminicídios aumenta. E nós precisamos dar uma resposta. E essa resposta passa por enfrentar grupos de ódio que estão se articulando, especialmente no submundo da internet. Grupos de ódio que entenderam que você incentivar o estupro, você incentivar a violência, você atacar uma mulher, infelizmente, é uma forma de ganhar dinheiro, é uma forma de viralizar, é uma forma de vender um curso.
5: Com regime de urgência, o projeto que prevê pena de até 5 anos de prisão para quem praticar o crime de misoginia pode ser votado diretamente no plenário da Câmara sem passar pelas comissões permanentes da Casa. Da Rádio Câmara de Brasília, Antônio Vital.
10: Relações Exteriores.
1: Santana, do PT de São Paulo, critica a suposta submissão de políticos brasileiros a interesses estrangeiros, citando uma correspondência oficial de autoridade externa que trata da possibilidade de uma equipe de transição governamental brasileira ser colocada à disposição de outra nação.
0: Alencar Santana afirma que o documento menciona a entrega de riquezas estratégicas e de tecnologias como o PIX. Ele classifica a hipótese como traição à pátria, alerta sobre o risco de interferência externa nas eleições e defende uma postura firme na defesa dos interesses do Brasil.
1: Termina agora o Jornal Câmara dos Deputados, produzido pela Rádio Câmara, com trabalhos técnicos de Wellington Teles e apresentação de Cibele Comanetti e Márcio Aquilissardi. Uma boa noite para você.
0: Boa noite e a Voz do Brasil volta amanhã.
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0: Bem, amigos ouvintes, estamos começando o nosso programa Gold Night, apresentação Messias Rocha, levando para você o melhor da música nacional e internacional, levando para você o melhor dos bons tempos. Então você, amigo ouvinte, que está curtindo o nosso programa e quer pedir aquela música especial, basta ligar para o nosso telefone com o DDD 88, número 99917-1040. Bem, na próxima sequência vamos ter Peter Centre, The Glory of Love, Roupa Nova, A Força do Amor, Phil Collins, Do You Remember, Rouge, Nunca Deixe de Sonhar, participação KLB. Essa é a nossa primeira sequência de hoje, amigos ouvintes, e você curte junto comigo agora às 20 horas e 6 minutos.
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0: Caxias e Terezinha.
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0: Bem, você que está ligado no nosso programa, querendo pedir a sua música, basta ligar para o nosso telefone com o DDD 88, o número 999171040. Hoje, de aniversário, Wellington Silva Gomes dos Santos, nosso amigo Melardo, Valdinei Rocha Mesquita, da Altamira. Também temos aniversário aí a Maria Elizabeth Xavier do Nascimento, da rua Oswaldo Honório Lemos. Então, esses são os aniversariantes de hoje. Bem, eu vou estar juntinho com você até as 22 horas, levando o melhor da música para você. Bem, agora vamos curtir então aqui sucesso lindíssimo com Red Hot Chili Pepper, com a música O Shade the Bridge. Marina, com a música Eu Vou Seguir. Também vamos ter Alanis Morissette com They Would Be Gone e Dalto com Espelho d'Água. Para vocês agora, quando são 20 horas e 29 minutos.
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0: Programa Golden Night, o melhor da música para você. Bem, um recadozinho para você, amigo ouvinte, que está interessado em comprar uma Big 0 km ano 2025. Isso mesmo, tem um à sua inteira disposição aqui na nossa emissora. É só você dar uma passadinha aqui para conferir. Ela é ano 2025, cor vermelha, emplacada, no ponto para ser transferida para você. Lindíssima a Bis 0 km, tá bom? Bem, então vamos curtir sucesso para vocês agora. Damon Way, com exatamente são 20 horas e 50 minutos. Sucesso!
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